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1: Sequelas causadas pela Covid-19 e que requerem acompanhamento médico. Fadiga, resposta inflamatória sistêmica que compromete em algum grau o sistema osteomuscular e o respiratório. Desse modo, a sequela se manifesta por meio da fadiga e ou falta de ar. Há também outra possibilidade pelo uso de medicamentos. Quando no auge da Covid, pode causar dano muscular. Os bloqueadores neuromusculares, por exemplo, que são fundamentais para o período de intubação, podem contribuir para a fraqueza muscular e, consequentemente, a fadiga.
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2: Hora certa.
4: 9:13.

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0: 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Acredite, só você pode derrubar os obstáculos que surgem no seu caminho.
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4: Hora certa.
5: 9:29.
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3: Hora certa.
4: 9:46.

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1: Se você quer ter saúde, comece a prestar mais atenção na qualidade e na higiene dos alimentos. Não adianta uma refeição com pratos variados e nutritivos se a gente não prestar atenção na higiene, na manipulação, preparação e armazenagem dos alimentos.
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3: Hora certa.
4: 10 e 1.

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0: 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Tenha força, tenha foco, tenha fé. Sorria e agradeça a Deus por mais um dia.
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3: Hora certa.
4: 10:17.
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2: Hora certa.
3: 10:32.

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1: Pipoca feita em casa ou pipoca pronta. Estourar o milho de pipoca na panela com um pouco de azeite é mais saudável do que a versão pronta da pipoca. Tanto no micro-ondas quanto na panela, a pipoca pode ser um lanche leve, desde que você não exagere nas quantidades de azeite e sal.
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2: 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Hora certa.
3: 10:50.

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3: Hora certa.
4: 11:07.
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E desejamos uma boa noite. 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
1: Falta de sono diminui o desejo sexual. Não é apenas uma questão de estar cansado demais para fazer qualquer outra coisa na cama, mas falta de sono mata a libido. Para homens, há estudos que afirmam que dormir pouco também podem diminuir níveis de testosterona.
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0: 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Notícia na hora certa, no sinal, 6 horas. Abertura de novos negócios no estado cresce quase 10% nos primeiros 4 meses do ano. Polícia Federal transfere banqueiro Daniel Vorcaro para a cela comum. Mais de 1.400.000 contribuintes já caíram na malha fina do Imposto de Renda 2026. Céu parcialmente nublado em Porto Alegre, temperatura agora de 12 graus. A terça-feira será de sol com algumas nuvens no estado. Na capital, mínima de 8, máxima de 16 graus. 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
2: Trânsito fluindo bem nas principais ruas e avenidas de Porto Alegre, não há registro de ocorrências segundo a EPTC. Fluindo bem também nas principais rodovias da região metropolitana, não há informações de acidentes graves segundo a Polícia Rodoviária Federal. Com o trânsito, Kathleen Moreira.
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0: A Universidade Federal do Rio Grande do Sul divulgou as datas da aplicação do vestibular 2027. As provas estão marcadas para os dias 28 e 29 de novembro. Serão 15 questões em cada uma das 9 provas objetivas, além da redação. O edital será publicado na segunda quinzena de agosto. Os conteúdos programáticos e a lista de leituras obrigatórias estão no site da UFRGS. Os jogadores da seleção brasileira, convocados para a Copa do Mundo, se apresentam no dia 27 de maio na Granja Comari, em Teresópolis, região serrana do Rio de Janeiro. Eles vão permanecer no centro de treinamento da CBF até o amistoso do Brasil, diante do Panamá, que ocorre no Maracanã, dia 31. A delegação embarca para os Estados Unidos no dia seguinte, 1º de junho. A estreia no Mundial será no dia 13 contra Marrocos. A lista com os 26 convocados pelo técnico Carlo Ancelotti ontem está em GZH. 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Da redação, Gustavo Gossen.
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2: Estamos chegando, só o frio, né? Estamos com 2 graus na capital do Pinhão, nosso termômetro, mas é por aí, né? Buenos dias, a grande região que se liga em 96.5, a turma que já estão aí nas lidas, partido trabalhador, partido trabalhadora, pionada de fazendas, patroas aí, mulheres do campo que também já estão aí lidando aí com as ordenhas, tá? Com os afazeres. Buenos dias. A música do velho milongueiro, tanto a pé quanto a cavalo. 6:05, 2 graus de temperatura. Estamos aí na manhã da nossa terça-feira, 19 de maio de 2026. Estação do ano, estamos em estação outono. Fases da lua, estamos aí, lua nova. 19 de maio de 2026. 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Vamos lá. Hora de chamarmos aí a previsão. Como é que se comporta o tempo para nossa terça-feira? Terça-feira que será de sol do estado, com geadas e mínimas de 0 grau em Bagé. Massa de ar frio. Mantém temperaturas baixas pela manhã em todo o território gaúcho. O sol aparece em todo o território gaúcho nessa terça, dia 19, mas pontos do norte e do nordeste do estado ainda registram nuvens no início do dia. À tarde o céu fica claro e praticamente todo o território gaúcho, com nevoeiros, neblina e nuvens baixas, apenas o amanhecer logo dissipadas pelo sol. Isso, tanto aí a massa de ar frio sobre o estado garante temperaturas baixas. E Pontora Xavier não é diferente, 2 graus aí no momento. Vamos lá, vamos abrindo as porteiras da música.
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2: Isso, Grupo Fogo de Chão, depois tem Chilo de Freitas, depois Fagundes. 6:08, adeus a Deparo, buenos dias.

6:15, agora Singildo de Freitas. Pra turma que se liga em 96, com o Chiba, é a dica, erva mate, cultura gaúcha. 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
1: Isso, nas lindas, das lindas, 6h21. Você tá se ligado em 90, se ligando agora, saltando do berço, né? Estamos com 1 grau na capital do Pinhão. 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
0: E...
1: 621. Buenos dias. 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Oi, galetinha.

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1: Alimentos que causam celulite e que devem ser evitados. Atenção você que se preocupa com a celulite. Todos nós amamos essas refeições de fast food, mas elas são a pior coisa que podemos ingerir para acabar com a celulite. Esqueça-os então ou coma de vez em quando. Outros alimentos que causam a celulite e devemos evitar são aqueles que contêm açúcar. Então, nada de sorvete, refrigerante, doces, chocolates e outros. O pior é que são muito viciantes, né? Então, é melhor não tentar abandoná-los, pois vai cair em uma terrível tentação e não deixará de comer nenhum deles. A retenção de líquidos favorece o aparecimento de celulite e comer alimentos ricos em sal ou adicioná-lo ao alimento contribui para isso. Nada então de batatas fritas, queijo processado, molhos e outros, tá? O álcool é um grande inimigo da pele e não só porque cria as condições ideais de toxicidade no organismo para causar a celulite, mas também porque a pele em geral é prejudicada.
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2: Hora certa.
3: 6:28.
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3: 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Mano! 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Mano! Forte, isso, bom dia. 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Aí falou em ferramentas inchadas, aí com a Agro Assis do Guilherme Assis, bom dia.
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0: Isso, 6h34. Buenos dias, gauchada de todas as querências. Já clareou no horizonte e a chaleira já canta no fogão, né? Com esse friozinho, a turma que está se aquentando. Buenos dias.
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0: Especial para a turma aí do trampo, né? O nosso amigo Zelendo, da empresa Emotiva. Um abraço. Buenos dias.

0: Isso, nesse mês de maio, Nossa Senhora do Caravaggio, Nossa Senhora Auxiliadora, enfim.
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0: Nossa Senhora de Fátima.

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5: Isso, 6h40 na nossa terça-feira, 19 de maio. Isso. Agora siga aí pro nosso ouvinte, o Nego Ferador.
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5: 6h40, 2 graus de temperatura. Buenos dias. 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
7: E 6h48. Bateu o garotilho. Xarope Gabiru. Olha, um abraço todo especial para a turma aí da loja Bazar Fênix, que já traz os números loterias de ontem. Lembrando que para a semana vamos ter a Mega 30 anos, que vai pagar 300 milhões agora pro final de semana, hein? Isso, aqui pro seu Adeljo, Portela, Dona Edília, pessoal do Carapeixo. Agora quem quer comprar milho...

0: milho e espiga, né? O seu Adelgio tem lá mais de 200 sacos de milho e espiga, né? Daí faz o peso aquele 85 quilos, né? Vale por um saco, né? 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Vamos de Rui Beriva. Já aproveitando aí, trazer os resultados das loterias de ontem. 10 para 7.
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0: Tempo do Rei da Serra, né? Opa! Seu Orlando Borges, um abraço. E a turma que já estão aí com o fogo, bufando o fogãozinho ali, né? O Jair Antônio Valer, um abraço. Vamos ir!

0: Isso, olha, ontem tivemos aí a Loteria das 18, quinto prêmio 7.757, no quarto prêmio 4.966, no terceiro 9.027, no segundo 1.474 e primeiro prêmio de ontem 1.930, primeiro prêmio da Loteria da Sorte das 18. Tivemos loterias caixas ontem, dificilmente acumula lote fácil, acumulou para hoje 5 milhões, Quina que também acumulou. E o próximo concurso da Mega Sena, sorteio que vai ser dia 23, 300 milhões. Os números lote fácil de ontem, concurso 3.688, os números sorteados 01, 02, 03, 04, 05, 06, 07, 11, 12, 16, 17, 19, 21, 24 e 25. Repetindo aí a lote fácil, 01, 02, 03, 04, 05, 06, 07, 11, 12, 16, 17, 19, 21, 24 e 25. Atualizando o Kina, que também acumula para hoje, prêmio está em 12 milhões, concurso 7.028, números 01, 16, 41, 42 e 74, que é a idade do Jairo. 01, 16, 41, 42 e 74.
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3: 6h52.
0: Vamos lá com o Diogo Costa e banda, eles que estarão final do mês na grande tradicional festa Santa Catarina, comunidade do Guavirova, 31 de maio. É, segundo ano consecutivo que vem com o seu repertório, ritmo, para animar aí a grande tradicional festa de Santa Catarina, comunidade Guavirova, agora dia 31 de maio.

0: gente, vamos em frente por aqui, vamos em frente, que o frio tá aí, né? Frio tá aí, já tá clareando o dia, 6h58.
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2: Bom dia!
0: Isso, tá feio, mas tá parinho, né? 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

os irmãos Bertucci foram pioneiros. Eles introduziram uma nota serrana na gaita da música do Rio Grande do Sul, da música dos gaúchos e das gaúchas

0: 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Vamos lá com notícia da hora certa, 7:02, 3 graus de temperatura, para nossa audiência, para os nossos amigos, nosso bom dia. Vamos atualizando aqui a edição da 7.
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0: Isso, vamos lá. Edição das 7, 7:02, bom dia.
2: Hoje, debate sobre redução da maioridade penal. Paula Neyman.
3: Apresentada em 2015, a proposta de reduzir a maioridade penal de 18 para 16 anos em crimes hediondos voltou ao debate após ser retirada da PEC da Segurança para tramitação separada. Atualmente, adolescentes que cometem atos infracionais cumprem medidas socioeducativas e não penas no sistema prisional comum. Defendida por setores da oposição como forma de endurecer o combate ao crime, a proposta é criticada por especialistas em infância e juventude, que consideram os casos extremos como homicídio e estupro uma medida populista. Técnicos também apontam resistência a transferências de jovens de 16 e 17 anos para presídios adultos. Segundo dados, a reincidência entre adolescentes é de 24%, enquanto no sistema prisional adulto o índice é o dobro.
2: Polícia Federal transferiu Daniel Vorcaro para uma cela comum e restringiu visitas de advogados. O dono do Banco Master estava em uma sala especial usada anteriormente por Jair Bolsonaro. Agora, as visitas da defesa estão limitadas a 2 por dia com duração de 30 minutos. Antes, podiam acontecer livremente entre 9 e 5 horas da tarde. Centro de Medicamentos Especiais de Porto Alegre interrompe atendimento ao público até amanhã. Tiago Bittencourt.
4: O Centro Logístico de Medicamentos Especiais, o CELME, que é a antiga farmácia de medicamentos especiais, localizado na Avenida Zenha, em Porto Alegre, não atenderá o público nem hoje e nem amanhã. Nas duas datas, os profissionais farão o inventário dos medicamentos. A abertura de protocolos seguirá disponível em 6 locais em Porto Alegre, das 8 da manhã até as 5 horas da tarde, ou nos canais digitais. Em caso de dúvida, a Secretaria Municipal da Saúde disponibilizou o telefone 3289-2360.
2: E o frio voltou ao estado com grande intensidade. Em Porto Alegre, temperatura nesse momento na marca de 10 graus. Cleocum atualiza a previsão para o restante do dia.
5: Pois é, Macedo, e além disso, segue com intensidade forte durante o dia de hoje e durante os próximos dias aqui na capital. E no interior do estado, as coisas não são diferentes, com temperaturas em torno de 1 a 2 graus Celsius, e a gente vai ter amanhã um frio muito parecido com o de hoje. Na quinta também a gente vai ter. Na sexta tem um pouco de nuvens na faixa leste, mas pouca coisa. E depois disso, sábado, o tempo está abrindo. Então, fiquem atentos aí com relação ao frio que vai continuar essa semana, durante todo o período, mantendo as temperaturas baixas, mantendo um tempo sem chuva por aqui, pelo menos até metade da outra semana. Depois, sim, a gente vai trabalhar aí na possibilidade de algumas pancadas de chuva. Mas, por enquanto, é frio e é um frio seco sobre o estado do Rio Grande do Sul, Marcelo.
2: Apesar da emergência global decretada pela Organização Mundial da Saúde, Sociedade Brasileira de Infectologia afirma que não há pandemia de ebola em curso. Segundo a entidade, a medida busca reforçar a vigilância e ampliar a cooperação internacional diante do avanço da doença na África. Não há casos de ebola no Brasil. Os registros estão concentrados no Congo e em Uganda, com 246 ocorrências suspeitas e mais de 80 mortes. 7:06, agora o trânsito. Ketlin Moreira.
6: bastante movimentado e com pontos de lentidão para quem vem pela Lomba do Sabão. A gente passou há pouco pela Bento Gonçalves com a João de Oliveira Remião, onde também já tem esse fluxo bem carregado para quem vai indo em direção ao centro de Porto Alegre. Pelo caminho do meio, ali é Protásio Alves, também já com pontos de lentidão no cruzamento com a Martim Félix Berta e com a Antônio de Carvalho. A chegada a Porto Alegre pela Castelo Branco, Assis Brasil e Zaida Jarros está aumentando o movimento, ainda não chega a congestionar, mas a tendência é que nas próximas horas a gente já tenha aquelas filas mais tradicionais em função da grande quantidade de veículos. E para quem utiliza o túnel da Conceição no sentido centro-bairro, também já tem bastante movimento.
2: Seguimos com o trânsito, região metropolitana, Paulo Rocha.
7: Um acidente sem gravidade em Canoas, na BR-116, envolvendo carro e moto sem feridos, mas trancando a faixa da esquerda no sentido interior capital. Os motoristas vão observar essa lentidão pouco antes da estação São Luís Ubra, sentido interior capital. Mais adiante, outro acidente com danos materiais entre caminhão e van, que estão no acostamento, também chamando a atenção. Trânsito que também já começa a apresentar maior retenção, ali o fluxo mais carregado junto às obras do trecho da BR-116 em Canoas. Reportagem neste momento circulando pela região do bairro Matias Velho, em Canoas.
2: Ídolo do Vasco da Gama nos anos 1980, ex-jogador Geovani morre aos 62 anos no Espírito Santo. Conhecido como Pequeno Príncipe, o meia atuou ao lado de Romário e Roberto Dinamite e defendeu o Vasco por 12 temporadas. Ele também foi deputado estadual pelo Espírito Santo. Geovani lutava contra um câncer na medula óssea. E no futebol tem brasileiros em campo hoje pela Libertadores e pela Sul-Americana. Marcos Bertoncello.
8: Pois é, Macedo, mais uma semana de competições sul-americanas e hoje três brasileiros entram em campo pela Libertadores. Começando pelo Fluminense, 7 horas no Maracanã, enfrenta o Bolívar. Depois o Mirassol vai encarar uma altitude de mais de 4 mil metros na Bolívia para medir forças contra o Always Ready, às 9 horas. E às 9:30 tem a missão ingrata do Cruzeiro contra o Boca Juniors na Bomboneira. Na Sul-Americana são dois destaques. No grupo do Grêmio, o Montevideo City Torque, que é o líder, às 7 horas no Uruguai, encara o Deportivo Riestra da Argentina. E às 9:30, com a estreia de Dorival Júnior, o São Paulo recebe o Milionários da Colômbia no Morumbi. Para fechar, podemos ter o campeão inglês nesta tarde, caso o Manchester City não vença o Bournemouth fora de casa às 13:30. Se isso acontecer, aí o Arsenal fica com a taça.
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0: Aí, informações da hora. 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
9: Certa.
0: 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Nosso bom dia.

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gente, vamos mexer nos tição aí, né? Turma que estão se assim, aquentando, preparando um fogo. Aquele chima capricha, né? Nilo Barlibar, um abraço. Vamos lá para a nossa segunda hora do Bem Gaúcho. 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

0: Só fartura, né? Só coisa boa. Saudações tradicionalistas.
1: Mas meu amigo João Luiz Correia.
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1: Banheiro, o meu interior.
0: 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Quebrou, gente.
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0: Isso, meu irmãozinho.
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1: Vamos!
0: Olha, e falar em Ferages Lote, ontem foi encontrada uma carteira de motorista, né? Em nome, deixa eu só conferir por aqui. Em nome de Jennifer Batista Ribeiro, né? Estiver nos ouvindo, Jennifer. Aqui na carteira de motorista, diz que é de Bento Gonçalves. A tua carteira de motorista está à disposição aí na Ferages Lote, aqui na Pedro Aslim da Silva. Então, se alguém conhecer aí a Jennifer Batista Ribeiro, tua carteira de habilitação está aí na Lote Ferages, tá bom? Jennifer Batista Ribeiro, né? 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Tá bom? Vamos de cancioneiro, 7:20, bom dia. 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

0: Paulo de Monarcas, tirando meu chapéu pra Deus, né? Pra todos os nossos ouvintes, especial aqui pro Delmar Lima, né? É, tá, tomo de molho, né? Se recuperando de um acidente, mas graças a Deus aí melhorando, né? Oh, coisa boa, né? Um abraço, Delmar, pra toda a família. Monarcas, 7:26, 3 graus de temperatura.
1: Quando se fala em quatro patas...
0: Vamos ver, gente, não podemos desanimar de jeito maneiro, né?

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10: Não fique com pena de si mesmo. 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
1: 7h40.
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Se preenche 7h41. 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
3: Que barba. 10 para as 8, 2 graus de temperatura. 2 não, já subiu a 3 graus da capital do Pinhão a temperatura. Muitos lugares mais, muitos menos.
1: Que eu não tava acostumado.
3: Bem, mas é, gente, né? Carmen de Paula, lá na Santiago. Tamo ligadito, Um abraço.
1: Misturei com melancia.
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1: O Galdério veio, né? O Porta-Lupe, aí o Pedrinho, o Pedrinho Cabral, né? Já estamos aí, o trampo na lida. 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Isso aqui para o nosso ouvinte, o Valdir Júlio da Silva. Como é que estamos aí, Pascoal? Estamos aí no trampo, né, tio?
2: Bom dia, Pascoal. Como é que tá, meu amigo? Beleza? Tudo com tudo?
1: Tá gostoso, tá bom. Tá bom para namorar.
2: Firme, forte. Queria uma música do Sidney Lima. Tá bom, meu amigo? Para o calendário da saudade. Tá bom? Um abraço,
1: agradeço. Já sai aí. Temos aí mais recados.
3: Buena, Pascoal. Tudo certo por aí? Queria mandar uma música aí pra minha mãe e pro meu sobrinho, que estão de aniversário hoje, os dois. Eu queria mandar uma música aí. Eu queria mandar feliz aniversário. Nicolas e Elenir.

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1: Calma aí, parabéns aí pros aniversariantes, né?
2: Tem alguém de aniversário?
1: Claro que tem.
2: Aqui?
1: Temos a dupla, né? O Sidney e quem mais?
3: Nicolas e Elenir.
1: Isso, Lucas e Elenir. Dá um aí pra família aí. Muitos e muitos anos de vida.
4: Parabéns, parabéns. Saúde, felicidade.
1: E para aniversariantes, aqui é a Dona Soledade. Homenageando a neta Clara, que hoje troca de idade também, né? Nome do vovô Pintado, da vovó Sol. Toda a felicidade do mundo para nossa neta, Dona Clara, que hoje completa mais um ano de vida.
2: Muito

0: já fechando por aqui a nossa segunda hora do Bem Gaúcho, 8:03, Cultura FM. 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Tem informações da hora, depois a gente chega com mais músicas do Rio Grande. Vamos lá, hora de informações.
1: Vai predominar no Rio Grande do Sul nesta
0: terça. Com a previsão do tempo.
1: A variação de nuvens ao longo do dia. Uma nova massa de ar polar provocou queda nas temperaturas das primeiras horas da manhã. As máximas devem ficar entre 12 e 18 graus. O sol aparece entre nuvens em diversas regiões, mas áreas do litoral, serra, nordeste e metade norte ainda podem ter maior nebulosidade. O mar segue agitado ao longo da costa gaúcha. A quarta e a quinta-feira mantém o padrão de tempo mais estável sobre o Rio Grande do Sul, devido à influência da massa de ar polar.
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3: O técnico Carlo Ancelotti anunciou nesta segunda-feira os 26 jogadores que disputarão a Copa do Mundo nos Estados Unidos, Canadá e México. Neymar foi convocado e vai disputar o quarto Mundial da carreira. O goleiro Everton do Grêmio também está na lista. Os convocados se apresentam no dia 27 de maio na Granja Comari, em Teresópolis. A delegação permanece no centro de treinamento da Confederação Brasileira de Futebol até o amistoso contra o Panamá no dia 31 no Maracanã. A estreia do Brasil na Copa será em 13 de junho contra o Marrocos.
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5: A Polícia Rodoviária Federal atende um acidente entre carro e moto na BR-386 em Paverama, no quilômetro 374, no sentido capital interior. Trânsito é intenso na BR-290 em Eldorado, no sentido interior capital, um pouco antes da ponte do Rio Jacuí. Chegada a Porto Alegre também, com o movimento bem carregado pela Castelo Branco, Assis Brasil e Zaida Jarros. Quem utiliza o túnel da Conceição também reduz um pouco a velocidade no sentido centro-bairro. Movimento bem intenso e com pontos de lentidão na Lomba do Sabão, na Bento Gonçalves e João de Oliveira Remião, no Caminho do Meio, Protásio Alves com Martim Félix Berta e na Protásio com Antônio de Carvalho. Com o trânsito, Kathleen Moreira.
6: Um homem ficou ferido após perseguição policial no bairro Matias Velho, em Canoas, hoje. Segundo a Brigada Militar, um suspeito ligado ao tráfico de drogas fugiu de uma tentativa de abordagem. Houve troca de tiros e o carro bateu em um poste no cruzamento da Avenida Florianópolis com a Rua Dona Maria Isabel. O homem foi encaminhado ao Hospital Nossa Senhora das Graças.
3: Ainda nesta edição, provas do vestibular da URGS serão aplicadas em 28 e 29 de novembro.
6: Reconstituição sobre morte de agricultor em ação da Brigada Militar é concluída em Pelotas.
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3: A Polícia Civil realiza nesta manhã operação contra um grupo suspeito de aplicar o golpe do falso boleto em clientes de uma financeira automotiva. São cumpridos 9 mandados de prisão e 17 de busca e apreensão em São Paulo, Guarulhos, Piracicaba e Carapicuíba. 5 pessoas foram presas até o momento. O repórter Guilherme Milman tem mais informações.
7: Os alvos são suspeitos de enganar vítimas que buscavam quitar financiamentos de veículos por meio de um site falso de um banco especializado no setor. Segundo a polícia, os criminosos clonavam a página da instituição e produziam boletos fraudulentos com os valores reais das parcelas a serem quitadas. As vítimas só percebiam o golpe quando eram cobradas pelo banco verdadeiro. A ação é coordenada pela 3ª Delegacia de Polícia de Canoas, onde a investigação começou. Até o momento foram identificados 12 casos em diferentes estados, com um prejuízo de cerca de 300 mil reais.
6: Um homem foi morto a tiros em uma padaria em Passo Fundo, no norte do estado. Segundo a Brigada Militar, o crime aconteceu por volta das 8 da noite de ontem. A vítima entrou no local, comprou um pastel e foi baleada ao sair da padaria. O homem, que não teve identidade divulgada, morreu no local. O caso é investigado pela Polícia Civil. Agora em Porto Alegre, 9 graus, 8 horas, 8 minutos.
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3: A Secretaria Municipal de Saúde de Porto Alegre inicia hoje o inventário anual de medicamentos nas farmácias distritais. O procedimento é obrigatório. Por causa da medida, o Centro Logístico de Medicamentos Especiais na Avenida da Azenha e a Farmácia Distrital Camaquã, na Zona Sul de Porto Alegre, não abrem hoje nem amanhã. A orientação é que a população procure outras farmácias distritais e dispensários. O atendimento será retomado na quinta-feira.
6: A Universidade Federal do Rio Grande do Sul divulgou as datas do vestibular 2027. As provas serão aplicadas nos dias 28 e 29 de novembro. O processo seletivo terá 15 questões em cada uma das 9 provas objetivas, além da redação. O edital deve ser publicado na segunda quinzena de agosto. Os conteúdos previstos e a lista de leituras obrigatórias estão no site da UFRGS.
3: A Polícia Civil concluiu na noite dessa segunda-feira a reprodução simulada da ação da Brigada Militar que terminou com a morte do agricultor Marcos Nuremberg em Pelotas, no sul do estado. A etapa foi baseada na versão apresentada pela viúva da vítima, Raquel Nuremberg. Os trabalhos começaram com um depoimento dela. Depois, peritos e policiais seguiram até o sítio da família, onde Marcos morreu baleado durante a operação em 15 de janeiro. A primeira etapa da reconstituição, realizada na semana passada, contou com a participação dos brigadianos envolvidos. A expectativa é de que o inquérito seja finalizado nos próximos dias.
6: A justiça manteve a guarda provisória do filho do brigadiano réu pelo desaparecimento da família Aguiar em Cachoeirinha com a avó paterna da criança. A idosa chegou a ser indiciada pela Polícia Civil por fraude processual e associação criminosa, mas não foi denunciada pelo Ministério Público. A família materna buscava a guarda do menino de 9 anos. Ele é filho de Cristiano Domingues Francisco, de 39 anos, e Silvana German de Aguiar, de 48, desaparecida desde janeiro. Os pais dela, Dalmira e Zail, também desapareceram no mesmo período. Em instantes, Comissão da Constituição e Justiça da Câmara discute nesta terça a redução da maioridade penal em crimes hediondos.
3: O ex-dono do Banco Master, Daniel Forcaro, foi transferido para uma cela comum na Superintendência da Polícia Federal em Brasília. Até então, ele estava em uma sala de Estado-Maior reformada para receber o ex-presidente Jair Bolsonaro. Segundo a investigação, Forcaro utilizava o espaço para reuniões com advogados sobre a proposta de delação premiada. Na cela comum, as regras permitem apenas 2 visitas por dia, com duração de 30 minutos. Ele está preso desde 4 de março.
6: A Comissão de Constituição e Justiça da Câmara dos Deputados discute hoje o projeto que reduz a maioridade penal de 18 para 16 anos em crimes violentos. A proposta vale para casos como estupro, latrocínio, homicídio doloso e lesão corporal seguida de morte. Atualmente, adolescentes que cometem atos infracionais cumprem medidas socioeducativas e não penas no sistema prisional comum. Segundo o Conselho Nacional de Justiça, até o fim de abril, havia 11.542 jovens nessa situação no país. Está prevista para hoje a leitura do parecer do relator, Coronel Assis, do PL, além da votação do projeto.
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6: A próxima edição será 12h50. Bom dia.
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3: Hora certa.
0: Isso, hora de saltar do berço, para quem tá no berço ainda, do 8h12. Depois de informações, a gente segue com o Bem Gaúcho, 96.5. Aqui para a grande região que sintoniza também a Rádio Cultura, pessoal de Santos Filho, Putinga, pessoal de Lopes, cidade da Ecologia da Erva Mate, Arvorezinha, onde temos uma grande audiência, Soledade, Lagoão, Barros Casal, Marques de Souza, Coqueiro Baixo, Relvado, Progresso, também temos aí ouvintes, São José do Erval e a nossa Fontoura Grande do Sul. Bom dia!
10: E tornar esta querência um pouco. muito mais divertida. Ô Pedro.
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10: Não para, Pedro, não para.
0: Isso, não para, estamos apenas na terça-feira, né? 19 de maio, para ir comercial, já já voltamos.
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1: Pipoca feita em casa ou pipoca pronta. Estourar o milho de pipoca na panela com um pouco de azeite é mais saudável do que a versão pronta da pipoca. Tanto no micro-ondas quanto na panela, a pipoca pode ser um lanche leve, desde que você não exagere nas quantidades de azeite e sal.
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2: Hora certa.
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4: Morre bebê vítima de acidente de trânsito na BR-116 em Novo Hamburgo. Duas mulheres morreram no momento da colisão frontal e com uma carreta. 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

0: Aí o Jairo Gildo de Freitas, a vinda de Camponês, 8h26. 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
1: Canta mais uma pra nós, Neuza de Freitas.
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Só um recadinho aqui da Casa Paroquial de Fontana Xavier. Atenção, inscrições para a catequese, que vão de 25 de maio a 29 de maio. O horário aí de funcionamento da secretaria aí na Casa Paroquial, das 8 ao meio-dia e da 1 às 5 da tarde. Então, inscrições aí para catequese. Crianças a partir de 8 anos devem fazer a inscrição para a catequese familiar. Crianças que têm 9 anos e não começaram a catequese também, para uma catequese familiar e a Eucaristia no primeiro ano. Aqueles que já estão na catequese devem fazer a renovação para as etapas seguintes. A catequese, que é um caminho de fé, amizade e amor com Jesus. Então, venha fazer parte dessa linda caminhada. Um recado aqui, então, da paróquia Santa Terezinha. Inscrições para a catequese. Maiores informações junto à Casa Paroquial, né? E as inscrições de 25 a 29 de maio.

0: Vamos em frente, Mundial 2026, os escolhidos de Ancelotti. Ah, atacante Neymar e o goleiro Everton estão aí entre os 26 convocados na corrida pelo Hexa do Brasil. Tomara, né?
1: Um bom comportamento.
0: Logo mais o nosso jornalismo, informações aí, as informações do esporte também, os convocados da seleção brasileira.

0: língua do Coringa.
1: Sou eu, o Chiquinho. Mandou uma música pra mim, pra minha esposa, que tá em casa lá. Eu já tô trabalhando, tô no pega e louco de frio. E pra todos que estão ouvindo, se tu puder, eu te agradeço. Do Teodoro e São Paz, os quatro cantos da casa.
2: Toma aí, pra turma aí. 8h33, vai pro Chiquinho, é taxista. E pra toda a turma. 8h33, temperatura em Jalamarca dos 6 graus, na capital do Piauí. Bom dia!

seguimos com o Bem Gaúcho, 8:38. Vai ser muito frio no estado, não só a Fontoura, mas no estado, né? Pela manhã nós estávamos com 1 grau, agora já previsão, a temperatura que já sobe, estamos na marca dos 6 graus na capital do Piauí. Nos próximos dias, o que marca é a meteorologia, o frio tá por aí, né? Nada melhor que se aquecer com os destaques, as novidades da moda.

0: Nesse gueto lá da linha São Jorge.
1: Bom dia, Pascoal. Temos aí na lida, trabalhando muito. Você botar uma música aí pra nós escutar. Farapo de gente.
0: Então tá aí a turma da Silas, hein? Construir meu rancho. Quer comprar Silas de qualidade? Fala com o Rodi.

0: Opa, mais alimento aí, né? 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A vida de colono que eu sonhava não era assim. Eis, mas que tal essa rapaziada da silagem lá, né? Um abraço tudo especial. E tem uma música aqui pedido da turma, vamos lá?
1: Farapo de gente.
0: 8h42. Aproveitando por aqui um recado também aí do nosso amigo Adriano, da Três Pinheiros.
2: Bom dia, Pasquale. Aí, ó, saiu a convocação aí, ó, pra Copa do Mundo. Eu só discordo com um negócio aí. Eu acho que o Descabelado tinha que ser centroavante e não zagueiro.
0: Então daí o Escabelado, que foi escalado como zagueiro, né? Tem que estar no ataque aí, né? Ancelotti, revê a situação aí. O Escabelado aí da livraria Loja Tota, tá o segundo aqui, o Adriano, devia ser atacante, né?
2: Convocação aí, ó, pra Copa do Mundo. Eu só discordo com um negócio aí. Eu acho que o Descabelado tinha que ser centroavante e não zagueiro.
0: Isso, o Ancelotti disse que vai vir buscar o Escabelado aí da Tota. Aí vai desfalcar a equipe da Tota. Às vezes me representa. Vai deixar só aquelas prendas bonitas, né? E o bonitão vai pra seleção.

Grande abraço aqui pro Anderson, né? O vocalista da banda Mensageiro Legal, que dia 31 estará na grande festa da Lia Cosmos. Um abraço, Anderson Farias. A grande voz.

0: Vamos lá com nossa unidade móvel, pois a gente atende todos os recados e participações, né, Jair Borba? Jair Fragata, Lana, bares com seu estabelecimento, né? Frio, frio, frio também em bares, né? É o nenê aí do seu Pedro Fragata que tem o estabelecimento, é, lá na linha Pinheiros do Bailão Santos, e o seu empreendimento, o seu bolicho. Vamos lá, Deise, Deise que já tá por aqui. Como é que estamos, Deise? As novidades aí pro frio. 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
0: E tanto tempo chega, né? Eu estava vendo aqui a seleção, né? Agora o Adriano me passou aqui, né? É, Pinhão Oficial, a seleção do Antelote. Ah, essa pra Fontoura, né? Goleiros Maicon, Nego Lúcio, Pinhão Oficial, goleiros, laterais Buzina, Fidel, Fragata, Perna, Caico. Zagueiros, tem Pica-Fumo, Briga de Facão, Escabelado aí da Livraria Loja Toto, Segurança e Voadem. Meias, vai com Pintinho da Feira, Eleição 2024, Miguel, presidente da Ser Fox, Musco e Panta e os meias. E no ataque, né? Betão, Mega Sena 2010, X do Tonho, Cachorão do Cavalão, o Pintão da Sorveteria da Eraci, Felipe Guerreiro e Neymar. E técnico aí, o Jair Bazei. Que tal aí?

0: a turma do Pinhão Oficial lá no seu Insta. Ai, que bom. Vamos em frente por aqui, né? 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A gente já volta. Nosso intervalo comercial.
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5: Isso, um abraço especial aí para a loja JT Tech Informática. É, os grandes profissionais aí, o João Dallagnol, a turma toda, né? Grande abraço ali antes do Luiz Cabelar. Tá? Um abraço aí, João. 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Agora tem recados por aqui da Pizinho, depois a gente já fecha por aqui a nossa participação.
6: Bom dia, os amigos da Rádio.
5: Ô, Andrezão.
6: Rádio da 96.5.
5: Como é que tá, meu galo?
6: Fica aí o nosso bom dia, o nosso carinho. Estamos pedindo uma música aí. Minha Palmeiras, se nós for atendido, nosso muito obrigado. Manda um abraço, um chasque pro pessoal de Marcelino. Estão deixando o nosso abraço lá pro Mercado Colonial do Sadi. A cancha dos paioleiros, nosso amigo Chicão. Tem o nosso amigo Antoninho Veloso. Lá no Campo Novo. Certo. Um abraço tamanho do Quem Rio mais? Grande. Na Nossa Senhora de Fátima, Serginho Cabral. Na Picada Santiago, seu Lucinho Mateando. Em Fontoura Xavier, Bar do Darli. Fica aí o nosso carinho, o nosso abraço. O nosso muito obrigado do respeito. O abraço, companheirismo. O pessoal do Pontão, nós tinha grande convite da banda Calmão. Não foi possível a gente estar acompanhando eles. Mas foi grande show, a comunidade está de parabéns. E só temos aí em busca do nosso melhor, do nosso sucesso, humildemente. Fica aí o nosso chá tamanho do Rio Grande e a todos os companheiros da Rede Cultura de Rádio. Valeu, meu amigo Pascoal.
5: Então tá aí, né, pra fechar aí com a participação do André Luiz Oliveira. E o velho que faz sucesso em outros pagos, né? Um abraço. Grande abraço, bom dia, uma boa terça-feira. Na sequência tem notícias e informações. Depois, balança aí com o comunicador Joelson. Um abraço. Vamos sim, aí se cuide do frio, né, tia?

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1: O INSS passa a exigir biometria facial a partir de hoje. Limite da renda que pode ser comprometida com as parcelas caiu de 45% para 40%. Polícia Civil conclui que cervo encontrado no bairro Menino Deus, em Porto Alegre, em abril, não foi alvo de crime ambiental. Suspeita é de que animal atravessou o Guaíba a nado. Comissão de Constituição e Justiça da Câmara discute nesta terça a redução da maioridade penal de 18 para 16 anos em casos de crimes hediondos. Céu nublado em Porto Alegre, agora faz 10 graus. O tempo fica seco, com sol entre algumas nuvens em todo o estado nesta terça. 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
2: Tidão na chegada a Porto Alegre pela Castelo Branco, quem acessa o Conceição pega a tranqueira em direção ao bairro. Pela Assis Brasil, chegada à capital está fluindo melhor. Está mais lento na Borges de Medeiros, desde o Largo dos Açorianos até o centro de Porto Alegre. E na BR-386 está sendo encerrado o atendimento de um acidente que aconteceu mais cedo no quilômetro 374, em Paverama, sentido capital interior. Foi uma colisão entre carro e moto e o motociclista já foi socorrido. Com o trânsito, Kathleen Moreira.
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1: 10 pessoas são indiciadas por integrarem grupo que monitorava viaturas policiais no Vale do Rio Pardo.
3: A Polícia Civil de Venâncio Aires concluiu a investigação sobre um grupo criminoso que praticava tráfico de drogas e, para facilitar a venda, os criminosos mantinham um grupo de mensagens para compartilhar informações sobre policiais, deslocamento de viaturas, inclusive discretas, e também a atuação estratégica dos agentes na região. Uma operação realizada na semana passada prendeu 6 pessoas suspeitas de integrarem o esquema. A reportagem teve acesso a áudios dos criminosos informando sobre a movimentação das viaturas. Todos os indiciados estão presos e 4 deles tiveram a prisão convertida em preventiva. Da redação, Guilherme Milman.
1: A Assembleia Legislativa vota hoje o projeto que aumenta o salário mínimo regional do estado em 5,35%. O reajuste considera a inflação acumulada até abril e a variação recente do produto interno bruto estadual. Com a correção, a primeira faixa do piso regional passará de R$ 1.759 para R$ 1.884 a contar de 1º de maio. Na faixa 2, o valor passará para R$ 1.928,15. Na faixa 3, para R$ 1.971,89. Já a faixa 4 vai para R$ 2.049 e a 5 para R$ 2.388. 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Da redação, Felipe Baques.
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2: Hora certa!
4: Agora 9:04.
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2: Ok, bom dia, gente, 9-7, bom dia pra você, 7 graus de temperatura, o tempo aí tá com aquela garoinha, aquela garoa na região do Alto da Serra do Botucari, com aquela neblina junto, né? Faz parte, vamos que vamos, meus amigos, pra você uma excelente terça-feira, estamos chegando por aqui nesta manhã, com temperaturas que começaram na casa aí dos 4 graus aí na nossa região, meus amigos, vamos que vamos, né? As máximas para hoje devem chegar aos 15 graus aqui pra Terra do Pinhão. 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

0: Aê, moletom! Luan Pereira e Gustavo Mioto aqui na Cultura FM. Pra você na sintonia com a gente, curtindo em toda a grande região. Bem-vindo. Essa é a 96.5, 14 anos ao teu lado aí, é? Ontem tivemos a convocação da Amarelinha, né? É, galera. Vamos lá, rumo à Copa. Copa 2026. E os escolhidos de Ancelotti, atacante Neymar e o goleiro Everton estão entre os 26 convocados na corrida pelo Hexa, gente. É, meus amigos, vamos que vamos com tudo agora, né, tchê? Vamos ver. Vamos lá, seleção, voltar a dar orgulho para todos nós brasileiros aí que queremos a nossa seleção novamente ganhando, rumo ao Hexa. É, inclusive, tivemos os 26 escolhidos, dentre eles o Alisson, colorado, agora no Liverpool, o Ederson, do Fenerbahçe, o Everton do Grêmio, né? E tivemos também os defensores, o Alexandro do Flamengo, o Bremer do Juventus, o Danilo do Flamengo, o Douglas Santos do Zenit, o Gabriel Magalhães do Arsenal, o Ibanez do Al Hilal, o Léo Pereira do Flamengo, o Marquinhos do PSG, o Wesley do Roma, meio-campistas Bruno Guimarães do Newcastle, o Casemiro do Manchester United, o Danilo do Botafogo, o Fabinho do Al Hilal, o Lucas Paquetá do Flamengo, o Endrick do Lyon, o Gabriel Martinelli do Arsenal, o Igor Thiago do Brentford, o Luiz Henrique do Zenit, o Matheus Cunha do Manchester United, o Neymar do Santos, o Rafinha do Barcelona, o Rayan do Barnevelt e o Vini Júnior do Real Madrid. São os jogadores que vão para a Copa, os 26 escolhidos para essa missão, né, de defender aí a seleção brasileira no Mundial, que será disputado nos Estados Unidos, México e também no Canadá. Vamos que vamos, né? Brasil, Brasil, Brasil, acima de tudo, né?
1: Brasil!
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0: aí, Guilherme Santiago, Pijama Amarelo e Jorge Matheus. Bom dia!
1: Bom dia, Joelson.
0: Bom dia.
1: Eu queria parabenizar o meu neto, Emanuel da Silva Cândido.
0: Alô,
1: que está de aniversário hoje.
0: Opa!
1: Joelson. E queria que você mandasse uma mensagem, uma homenagem bem bonita para ele, uma música bonita aí para ele. É um neto que eu admiro bastante, que quero muito bem também. Valeu, um abraço.
0: Valeu, um abraço, Lourenço. Parabéns pro Emanuel, saúde, felicidade, muitos anos de vida aí, Emanuel, pra ti aí do vovô, né, Lourenço, e que te ama muito aí, tá bom? Saúde e paz, com o resto a gente corre atrás sempre aí, meu querido. Beleza, Emanuel? Vida longa, vida longa. Vamos que vamos.
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1: A canela é um ingrediente antimicrobiano, de modo que é o aliado perfeito para tratar a acne e aprender a evitá-la. O poder antisséptico da canela é ótimo para preparar máscaras caseiras que conseguirão que exiba uma pele mais lisa e sem impurezas. Mas cuidado, se tem a pele sensível, esse truque de beleza com canela pode irritar a sua pele. E é recomendável que antes faça uma prova de alergia ou consulte um especialista. Então vamos à dica. Você irá precisar de uma colher de chá de canela moída. Quanto mais orgânica for, melhor. Uma colher de sopa de mel de abelha. Para conseguir a máscara, só deverá misturar os ingredientes e aplicar sobre o rosto, deixando-a atuar por 5 minutos. Quando tiver decorrido esse tempo, deverá enxaguar com água morna. Para conseguir resultados visíveis, recomenda-se fazer essa máscara uma ou duas vezes por semana. Em menos de um mês, você verá como sua acne desaparece, assim como as manchas ou cicatrizes começam a perder intensidade.
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2: Hora certa.
3: 9:25.
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10: Oi, gente, ótima segunda-feira pra você. Hoje é dia 4 de maio, eu sou a Anne. Tá começando agora mais um Guia Astral. Então me acompanha pra saber o que os astros reservam aí pro seu início de semana.
11: Áries, Touro, Gêmeos.
10: Áries, dia de construir com as pessoas à sua volta. Você terá senso de necessidade e prioridade. Se você estiver fazendo o que gosta com as pessoas em quem confia, seu dia será extremamente realizado. realizador. Não só você ganha, mas também as pessoas à sua volta. Então a generosidade tem que estar presente na sua vida. Cor verde, número 40.
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10: Touro, dia de questionar se está realizando o que realmente planejou. Hoje podem chegar novos trabalhos e coisas incríveis para você realizar, taurino. Cor para hoje é lilás e o número da sorte é o 71.
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10: Gêmeos, você precisa expandir, crescer e sair do lugar comum. Então a vida vai trazer para você novas ideias e propósitos. Hoje as coisas funcionam e você toma decisões que abrem caminho. Não adianta permanecer numa estagnação mental. Corvinho número 4. Daqui a pouco a gente volta com as previsões para quem é do signo de Câncer, Leão e Virgem.
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12: Munições e garrafas de bebidas alcoólicas são encontrados em veículos acidentados, em Lajeado. O motorista segue internado no Hospital Bruno Borne, em Lajeado. 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

9h34, vamos que vamos, senhoras e senhores, dando sequência por aqui. É, gente, vamos falar aqui de uma informação daqui a pouquinho, vou trazer aqui sobre você que está devendo, tá? Você que tem algum problema com Serasa, quer renegociar as suas dívidas. Daqui a pouquinho vou falar sobre o Desenrola Brasil aqui, que tem descontos de até 90%, tá? E tem até parceria aqui, tem atendimento presencial em mais de 10 mil agências, dos Correios inclusive, e o Rio Grande do Sul já soma mais de 4 milhões de inadimplentes. Daqui a pouquinho vou falar sobre essa informação aqui na Cultura FM. Agora 9h35, bom dia! 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
7: Voltamos com mais previsões.
6: Câncer, Leão, Virgem.
7: Câncer, será preciso se fortalecer e aprofundar no autoconhecimento, porque a vida vai te questionar. Se você está firme naquilo que você é, tudo na sua vida começará a fluir. Cor Rosa número 2.
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7: Leão, dia de olhar para suas reflexões pessoais e de organizar a sua vida em todas as direções. Você pode ter um dia meio ansioso, depressivo, desorganizado. Tudo isso pode estar acontecendo simplesmente porque você não está administrando bem a sua vida. A cor para hoje é marrom e o número da sorte é 8.
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7: Virgem, hoje você precisa tomar decisões e ter proatividade e agilidade para colocar tudo no seu devido lugar, para se conectar e motivar as pessoas fazendo as coisas acontecerem. Pode também ser um dia de liderança e coragem para trazer a verdade à tona. A cor para hoje é vermelho. O número da sorte é o 41. Na sequência, a gente volta com as previsões para quem é do signo de Libra, Escorpião e Sagitário.
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0: Muito bem, 9h55, meus amigos, 9h55, a gente vai seguindo por aqui com a nossa programação. Olha, gente, Serasa e Correios ampliam renegociações de dívidas do novo Desenrola Brasil, com descontos de até 90% de desconto. Essa parceria permite atendimento presencial em mais de 10 mil agências dos Correios, tá? E, inclusive, aqui no estado do Rio Grande do Sul, já soma mais de 4 milhões de inadimplentes. A parceria entre o Serasa e os Correios passa a ampliar o acesso da população às negociações do novo Desenrola Brasil em todo o país. A partir de agora, consumidores poderão consultar e renegociar dívidas presencialmente em mais de 10 mil agências dos Correios, com descontos que podem chegar a 90%, especialmente em débitos bancários, como cartão de crédito e empréstimos. O assunto foi tema de uma entrevista de especialista em educação financeira do Serasa, né? E esse programa, ele surge em um momento de crescimento da inadimplência no país. Segundo dados do Serasa, o Brasil atingiu a marca recorde de mais de 83 milhões de pessoas com nome negativo, negativado. No Rio Grande do Sul, já são mais de 4,1 milhões de inadimplentes, acumulando cerca aí de praticamente 32,6 bilhões em dívidas. O Desenrola, ele é um programa do governo para a renegociação de dívidas dos brasileiros, né? Esse programa, ele serve para facilitar a possibilidade para que os consumidores consigam reorganizar essas dívidas que estão pendentes e consigam limpar o seu nome, né? A principal novidade da parceria é justamente a possibilidade do atendimento presencial para consumidores que enfrentam dificuldades no acesso digital ou preferem negociar pessoalmente. Os consumidores, ele pode passar nas mais de 10 mil agências dos Correios, né, encontrar as ofertas e já sair de lá com o boleto impresso. Segundo o Serasa, mais de 7,7 milhões de ofertas de renegociação estão disponíveis dentro do programa. Os maiores descontos são aplicados principalmente em dívidas bancárias. As pessoas conseguem até 90% de desconto e muitas vezes acima dos juros, né? Então, vai depender do tempo também da dívida e das condições oferecidas. Ali também chama atenção, gente, nesse tempo que está acontecendo isso, para o pessoal tomar cuidado com os golpes e com as fraudes, né? Tem que usar os canais oficiais que tá ali para tu renegociar. É para você renegociar. Não use outros tipos de canais. Desconfie. É? Ou passe presencialmente nas agências dos Correios para maiores informações, né? Vai ali com a apresentação dos documentos, com foto, né? E já vê, né, a sua dívida aí que você pode já renegociar. Para você ter uma ideia, a dívida média do brasileiro ultrapassa R$6 mil. No Rio Grande do Sul, o valor médio da inadimplência supera R$8 mil. Somente em Porto Alegre, são mais de 590 mil pessoas negativadas, com quase 5 bilhões em dívidas acumuladas, né? E também, gente, além dessa renegociação, é a importância das pessoas ter educação financeira para evitar novas dívidas também, né? A educação financeira, ela deve vir junto, e é importante as pessoas que poder aproveitar essa oportunidade para renegociar essas dívidas que tem, né? Dentro da sua realidade e o que cabe no orçamento da família. Então, é importante que as pessoas, né, que querem negociar no Desenrola Brasil 2.0, tá com uma dívida aí, passe nos Correios, né, informe-se, e aí vai estar podendo limpar o seu nome, né? Muitas vezes com juros muito altos, né, não consegue pagar, e aí você pode ter essa oferta, essa opção de limpar o seu nome, né? Vale a pena você conferir e ver esse programa de perto aí. Agora 10 horas em ponto, notícia na hora certa.
1: 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Com aumento de 5,35%, o projeto de lei que reajusta piso salarial regional no Rio Grande do Sul será votado hoje na Assembleia Legislativa. 10 pessoas são indiciadas por integrarem grupo que monitorava viaturas policiais em Venâncio Aires, no Vale do Rio Pardo. Organização Mundial da Saúde vai realizar nesta terça-feira a reunião de emergência sobre surto de ebola na República Democrática do Congo. 131 mortes pela doença foram registradas no país. Céu nublado em Porto Alegre agora faz 13 graus. O sol aparece entre nuvens em diversas regiões, mas áreas do litoral, serra, nordeste e metade norte ainda podem ter maior nebulosidade. 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
2: 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Tem obras no corredor de ônibus da Avenida Assis Brasil, próximo a Antônio Joaquim Mesquita, na zona norte da capital. Os ônibus estão circulando fora do corredor, no sentido bairro-centro. Há congestionamento. A Avenida Sertório é a opção. Tem obras também na Borges de Medeiros com a Salgado Filho, no centro da capital, causando congestionamento. Acessos a Porto Alegre fluindo bem. Nas rodovias, atenção para a BR-116, no trecho de São Leopoldo, onde há obras no sentido capital interior. Com informações do trânsito, Tiago Bittencourt.
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1: Investigação descarta crime ambiental em caso de cervo encontrado no Menino Deus em Porto Alegre.
4: O cervo encontrado ferido no dia 15 de abril veio a nado pelo Guaíba desde Eldorado do Sul. O animal foi submetido à eutanásia após o resgate. A conclusão da investigação teve como base depoimentos, laudo de necropsia e imagens de câmeras de segurança. Segundo a polícia, o cervo não apresentava sinais de desnutrição, nem de cativeiro e mostrava aptidão para longos deslocamentos. As lesões no pescoço e a fraqueza muscular foram atribuídas a estresse intenso, esforço extremo e perseguição por cães. Não foram encontrados indícios de captura, transporte ilegal, cativeiro ou maus tratos praticados por pessoas. Da redação, Isabela Dauti.
1: Os corpos de mais 2 italianos que morreram em um acidente de mergulho nas Maldivas foram recuperados hoje. Segundo a imprensa estatal do país, os corpos foram retirados da caverna onde estavam presos por mergulhadores finlandeses enviados para reforçar o resgate. As buscas pelos 2 últimos corpos devem continuar até amanhã. No total, 6 pessoas perderam a vida no acidente ocorrido na semana passada. 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Notícia na hora certa volta na Rede Gaúcha às 11 horas. Da redação, Yasmin Luz.
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5: Hora certa! Hora.
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Muito bem, muito bem. 10 e 12, galera. Tamo de volta por aqui na programação Cultura FM. Deixa eu mandar um abração especial aqui. Teve de aniversário ontem, né? Inclusive, um abraço aí pros amigos do laboratório LabFox, né? Um abraço lá pra Rose, pra Laísa, né? E também pra doutora Kaira, que esteve de aniversário ontem. Um abraço lá pra Kaira, saúde, felicidade e muitos anos de vida. Em nome aí também de todos os colegas aí de trabalho, né? E a equipe do LabFox, que também deseja um feliz e abençoado aniversário pra doutora Kaira, que esteve de aniversário no dia de ontem. Parabéns e muitos anos de vida aí sempre. Tá bom, Kaira? Valeu! Aí o nosso amigo Bruno Pinheiro aí vai agora fazer um churrasco especial aí, né? Tá certo. Um abraço aí pra turma aí também. Aí. Vamos que vamos. Olha, um abraço pro meu amigo Brian dos Santos, hoje de aniversário. Grande Brian, um abraço, meu querido. Saúde, felicidade, muitos e muitos anos de vida aí pro Brian. Que Deus abençoe sempre, saúde e paz. Também aí pra Clara Jennifer Farias Dias, parabéns pelo seu aniversário. Aí pro Douglas Sense também, pro seu João Luiz Silva, lá de Baus Cassal, também de aniversário hoje. Parabéns, felicidade, muitos anos de vida. Pra Suzana Andrade, também para Miriane Barbieri, de aniversário hoje. Meu amigo Marcelo Paz também, de aniversário, parabéns, saúde, felicidades e muitos anos de vida aos aniversariantes desta terça-feira, hoje dia 19, né? Parabéns e saúde e muitas alegrias. 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Bora que bora, 10 e 16 agora, temperatura em 10 graus na Terra do Pinhão.

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1: Sequelas causadas pela Covid-19 e que requerem acompanhamento médico. Fibrose nos rins. Quando o coronavírus invade o organismo humano, nosso sistema de defesa entra em campo. Nesse caso, uma tempestade de citocinas, proteínas que regulam a resposta imunológica, se forma para tentar controlar o invasor. Essa resposta pode ficar fora de controle e atrair células inflamatórias para a área, o que pode prejudicar ainda mais as partes do corpo já afetadas pelo coronavírus. Entre 3% a 9% dos pacientes de Covid-19 desenvolvem insuficiência renal aguda.
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3: Agora 10h20.
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1: Voltamos com mais previsões aí para sua segunda-feira.
0: Libra, Escorpião, Sagitário.
1: Libra, o seu senso de criatividade está incrível. E se você não o colocar na sua vida com profundidade e verdade, você sempre tentará agradar os outros, comparando-se e perdendo o seu brilho e a sua prosperidade pessoal. Cor branca, número 38.
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1: Escorpião, para hoje você precisa trazer motivação para sua família, mas sem ficar no autoritarismo. Permita que cada ser que está à sua volta tenha sua liberdade e senso de ação. Pode ser um dia em que você é importante descansar, né, o corpo e a mente. Cor cinza, número 27.
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1: Sagitário, hoje você realmente tem uma profusão de ideias novas. Você pode seguir o caminho de encontrar o seu centro de propósito e objetividade. Dentro das suas conversas de hoje, você pode encontrar uma ideia, ouvir uma solução ou um conselho que pode te trazer um propósito grande. Cor roxa, número 16. Daqui a pouco tem Capricórnio, Aquário e Peixes.
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1: Muito bem, 10h33 agora para você que nos acompanha na 96.5 para toda a região do Alto da Serra do Botucaraí. Né? Nós vamos seguindo por aqui com o nosso programa Balança Região, nessa edição de terça-feira, hoje dia 19 de maio. 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Muito bem, os nossos parceiros aqui do nosso programa Balança Região desta terça-feira. Maravilha! Já estamos aqui em imagens. Em imagens, senhoras e senhores. Vamos lá aqui, já estamos em imagens na programação Cultura FM. É? Isso aí. Temos aí, Maxwell, como é que tá a situação aí? Tudo ok? Tudo beleza? Então tá bom. É, já vamos agora sim. Para você que nos acompanha a partir de agora em imagens, bem-vindo aqui ao Grupo Cultura de Rádio. Nós estamos recebendo, neste momento, aqui nos estúdios da Cultura FM, um conhecidíssimo aqui, né, da nossa programação da Cultura FM, inclusive foi coordenador da 25ª CREA aqui de Soledade, é apresentador do programa Espaço da Fé aqui da Cultura FM, que todo domingo vai ao ar aqui na 96.5, né? E ele está hoje visitando aqui e também com uma missão, né? Que veio falar pra gente aqui, aos nossos ouvintes, e está entrando aí também, né? Em, como eu falei, numa nova missão aí pela frente, e lançando seu nome também como pré-candidato a deputado estadual, né? Pelo Republicanos, o nosso amigo Alessandro Nunes da Costa. Alessandro, bem-vindo aqui à Cultura FM, meu amigo. Bom dia!
2: Bom dia, meu amigo Joelson. Bom dia a todos os ouvintes da Rádio Cultura. Posso dizer que estou em casa, né? Todos os domingos a gente está aí fazendo o programa Espaço da Fé. Já há um bom tempo, né?
1: Verdade.
2: Temos até que olhar a data, quando que vai fazer aniversário o programa Espaço da Fé da Rádio Cultura. Mas eu acredito que já temos aí próximo de 4 anos já.
1: 4 anos, praticamente.
2: Eu acredito. E é um prazer estar aqui em Fontoura, né? Uma cidade que a gente fez muitos amigos, né? Trabalhamos aí como coordenador regional da educação, Fontoura. Né, foi uma cidade que eu levo o nome de Fontoura para onde eu for, para todo o estado que se fala em educação, eu levo o nome de Fontoura. Por que eu levo o nome de Fontoura? Porque aqui em Fontoura nós tivemos mais de 10 meses sem luz na escola. Então essa história eu vou contar sempre. Sendo que em outros lugares, um dia acabou a água, tem que fechar a escola. Um dia não tem luz, hoje não dá para ter aula. E aqui em Fontoura, bota gente eficiente aqui, os professores, a diretora, toda a equipe diretiva, os pais apoiando. E juntos, né, Joelson, nós conseguimos fazer toda uma rede estrutural, né, de energia elétrica na escola aqui. Então, toda a comunidade, parabéns, professores, os alunos ali continuaram aprendendo.

0: comunidade, parabéns, professores, os alunos ali continuaram aprendendo naquele momento de dificuldade. Então, muito feliz de estar aqui em Fontoura, muito feliz de estar aqui na Rádio Cultura, com um propósito novo agora, né? Um propósito novo aí, que estamos lançando a nossa pré-candidatura a deputado estadual.
1: Alessandro, você que conhece muito bem essa nossa região aqui, Soledade, né, Fontoura Xavier, inclusive vem de São José Derval agora, estava aí visitando também, né, alguns ouvintes aqui da Cultura FM, inclusive, onde tomou um café, aonde foi, Alessandro, hoje?
0: Ali na Dona Odila, ali no seu Antônio Costa Borges, ali, né, aquele produtor de alimentos que distribui em toda a região, pessoas que a gente fez amizade pela Rádio Cultura, através da Rádio Cultura, pelo programa Espaço da Fé. E eu tenho passado em muitos municípios visitando os ouvintes.
1: Que legal.
0: E você que é ouvinte, que está nos escutando agora, quiser a nossa visita, entre em contato aqui com a rádio, entre em contato comigo, a gente tem o maior prazer de falar o que a gente fala no programa, ao vivo e a cores, orando, né? Que dá para se dizer aconselhando, enfim, conversando com todos os nossos queridos ouvintes do programa Espaço da Fé, que a gente sempre tem aquela palavra amiga, aquela palavra de fé e esperança para todos os nossos amigos.
1: Isso é importante, né? Eu digo que a fé, ela move montanhas, e o programa Espaço da Fé, ele traz muito essa questão, aquela palavra de conforto, aquela palavra de sabedoria, aquela palavra que muitas vezes a gente precisa escutar no momento que a gente parece que está perdido, mas ao mesmo tempo a gente não está perdido, né, Alessandra? Que nem a gente conversava aqui nos bastidores, muitas das vezes a gente, por exemplo, está numa viagem, estoura um pneu, né? Mas por que será que estourou esse pneu, será? Será que foi para te livrar de alguma coisa lá na frente, né? Não estourou o pneu, tudo certo na minha viagem. Agradeça a Deus também, tudo tem um propósito também, né?
0: A Bíblia diz em tudo dai graças, né? E que tudo coopera para o bem daqueles que amam a Deus. Então nós temos que ter essa gratidão e entender que tudo tem um propósito. Até aqui nós arrumando as câmeras agora há pouco, né? Para transmitir, eu disse assim, ó, não faz mal que demora um pouquinho. Isso dá tempo do pessoal ligar o rádio, dá tempo do pessoal conectar. Né? E é sempre um propósito, né? E o programa Espaço da Fé é uma alegria para mim, né? Já 8 anos que eu tenho o programa, 7 anos e meio iniciei na Rádio Gazeta. Hoje a gente tem o programa, né, na Rádio Gazeta, na Rádio Soledade, na Rádio Cultura. E iniciamos agora em 2026 também na Rádio Geração.
1: Lá de Salto Jacuí.
0: Salto Jacuí. Então a gente tem feito muitos amigos aí por várias cidades, no estado todo, pela rádio.
1: Que legal.
0: E é uma paixão, né? É uma paixão. Depois que a gente começa.
1: E é muito bom, né? Porque só quem gosta de rádio sabe o quanto esse veículo é importante nos dias atuais e sempre vai ser. São mais de 100 anos de história, né, que o rádio está aí e sempre levando a boa comunicação e informação com credibilidade, que a gente sempre diz. Mas, Alessandro, você tem um propósito, né? Conta pra gente um pouquinho mais como que surgiu essa ideia. Tchê, vou entrar na política, vou entrar agora como pré-candidato a deputado estadual. Como é que surgiu essa ideia e como é que foi? Você que é do município de Lagoão, e Lagoão também tem uma história podemos dizer assim, que o pessoal luta há tempo pela questão de um acesso asfáltico naquele município entre Soledade e Lagoão lá.
0: Exato, então, Joelson, é dois pontos assim que me move. Primeiro vamos falar então da questão local, né? Lagoão, ele tem 38 anos de emancipação e desde o início a gente recebeu, né, a promessa do asfalto, né? Vários governadores passaram por lá, inclusive, né? O Antônio Brito desceu de helicóptero lá no centro da cidade, o campo de futebol, assinou um documento lá do início das obras. As obras não aconteceram, né? Em outra temporada, o Tarso Genro esteve lá, ele fez o dia do governo em Lagoão, né? E com secretários, tudo, a obra não aconteceu. Aí depois a gente tem, né, agora, mais recente, né, o governador Eduardo Leite.

0: prometeu que no mandato dele ele iria inaugurar aquela obra. Então o mandato dele já está, né, próximo do término, e a obra foi feita 5 quilômetros. E está paralisada as obras, as equipes foram embora. Então, em conversação com o Dair, prefeito, vereadores, todo mundo cobrando, né, um grupo lá pro asfalto cobrando uma comissão, eles garantiram que voltaria a partir agora do dia 15 para continuar com as obras. Então a gente está aguardando, né? E é uma necessidade. Para te ter uma ideia, para a gente vir a Barros Cassal, 30 quilômetros de estrada de chão.
1: 30 km.
0: Para nós chegar até o asfalto, para vir a Soledade, na estrada principal, que é mais perto, são 40 quilômetros para a estrada de chão. Para nós ir a Gramado de Xavier, né, a gente não tem a ponte, que ela caiu, daí agora está em construção a ponte. Também ali, eu não lembro exato agora, são 17 ou 22 quilômetros para chegar a Gramado. Tá? Para nós ir a Arroio do Tigre, ali por dentro da Serra, Bela Vista, Tamanduá, ali Progresso, também por estrada de chão. Para nós ir a Tunas, né, mais de 30 quilômetros também estrada de chão. E agora a esperança para chegar ao Segredo, ainda faltam 22 quilômetros. Mas esses 22 quilômetros de estrada de chão, que o total eram 27, foi feito 5, 4 e alguma coisa, foi feita toda a preparação, né, para colocação do asfalto. E aí essa preparação é uma base forte, grande de pedra. E aí não está sendo mantido. Então, para nós fazer esses 22 quilômetros hoje é terrível. Tanto que o povo acaba não passando pelo asfalto 5 quilômetros, porque não consegue chegar até ali.
1: Entendi.
0: Aí tem que fazer um desvio por alto da Serra Bela Vista para chegar no Segredo. Né? Então, o povo de Lagoão, ele sofre há 38 anos. E essa dívida é de vários partidos, de vários deputados. Tem deputados que diz que defendem a região, que já são deputados aí há... Vamos arredondar 30 anos, né? Estadual, federal, outro só estadual. Aí todo mundo visita Lagoão, mas eles não conseguiram colocar 1 quilômetro por ano no orçamento do estado. Imagina se colocasse 2 quilômetros por ano, Lagoão, 38 anos, teria 76 quilômetros de asfalto. Yeah. Então, esses deputados não fizeram isso por Lagoão. Aí vão lá na época, no ano eleitoral, largam, né, algumas emendas e o povo ainda fica satisfeito com aquilo. Então, na verdade, nós não estamos satisfeitos. Nós queremos um desenvolvimento e nós queremos, né, que Lagoão realmente ganha um pouquinho de dignidade, né? Que é o direito de ir e vir, que hoje muitas vezes está impedido. E nós temos muitas pessoas que moram fora de Lagoão, querem visitar os seus familiares, Natal, Páscoa, Ano Novo, feriados, né? E acabam muitas vezes não indo em função do acesso que nós não temos. E o outro motivo, e o grande motivo, que eu sou professor, né? Coordenador de educação, Soledade, praticamente 4 anos, agora em Santa Maria, 1 ano e pouco, né, coordenadora adjunta em Santa Maria, é por entender a necessidade de um representante legítimo, que conhece a escola, que conhece a sala de aula, que conhece o professor de educação física, que muitos anos deu aula no ginásio, né, que conhece a estrutura das escolas, que conhece a SEDUC, a realidade da coordenadoria de Soledade, a realidade da coordenadoria de Santa Maria, que conhece a realidade da SEDUC, toda a estrutura, alguém que sente na pele o que o professor está passando hoje, o que o servidor de escola está passando, e também o professor inativo, que dedicou uma vida inteira pela educação e após se aposentar, o salário dele mal dá para pagar, né, a alimentação, a vestimenta, a água, a luz e remédios. Então o professor, ele merece respeito, e é tempo que chega de desculpa, é tempo de reconhecer

0: Região, inclusive eu sempre falo que o nosso comércio, ele se alimenta, ele sobrevive graças aos fumicultores. Então é uma categoria que nós devemos sim, né, respeitar, valorizar e lutar por eles.
1: Inclusive tem um movimento agora em Poró também, né, da FETAR, que vai ser realizado em Santa Cruz do Sul no próximo dia 25 de maio. Né? E já é importante salientar aqui que os agricultores que têm interesse passaram no sindicato familiar aí de Fontoura Xavier, falar com a Chayane e falar com o André Dal Ponte aí, esse movimento que vai estar acontecendo em Santa Cruz do Sul, né? Já pegando aqui o gancho, né, sobre as questões dos fumicultores para a valorização do preço, né, dos fumicultores aqui do estado do Rio Grande do Sul.
0: É interessante também, Joelson, nessa pauta do fumo, quantos empregos
1: geram, né?
0: Geram, tem as equipes, né? Que são formadas equipes, quantas famílias, e o pequeno produtor, o que mais dá rendimento hoje financeiro é o fumo, né? A pequena propriedade. Então nós temos sim que lutar, né, e valorizar essa categoria.
1: Exatamente. Dentre as áreas, né, como você já falaste aqui também, que vai ser uma das tuas bandeiras, se caso eleito na Assembleia Legislativa, educação e infraestrutura certamente terão também uma das prioridades juntos ao mandato também, Alessandro.
0: Com certeza, né? A gente tem essas bandeiras a nível estadual, né? A defesa do professor, ativo e inativo, servidores de escola. Com certeza, escolas eficientes e menos burocráticas. Eu hoje, por mais que eu trabalhei na Secretaria da Educação, por mais que eu respeito e muito um excelente currículo a secretária Raquel, né, inclusive posso dizer que é uma amiga, mas o estado do Rio Grande do Sul está muito burocrático. Nós temos que deixar o diretor administrar sua escola. Os diretores não conseguem dar o seu tom na gestão, porque ele o tempo todo está cumprindo metas e pautas que vêm da SEDUC. Cada diretor tem a sua individualidade, cada diretor tem o seu município, a sua escola, a sua região. Nós temos que deixar os diretores fazer a sua gestão eficiente. Nós temos que deixar o professor dar aula, não ficar gastando tempo com burocracia, né? Então essa também é uma pauta do CEPERS. Eu, inclusive, posso dizer que eu sou membro associado do CEPERS há 24 anos e professor há 30 anos. Então, a gente tem o conhecimento na prática. E o professor precisa realmente, né, ter um defensor seu lá. Uhum. Ele precisa ter um representante legítimo que é da educação estadual e conhece essa realidade e sofre junto, né, com toda a categoria.
1: Importante, né, a valorização dos nossos professores, né, porque eu digo que a educação, ela não é gasto e sim é investimento, né, Alessandro? Então você bem sabe disso, professor, e a importância dos nossos professores hoje tem que ser valorizada. Muitas vezes os professores sofrem muito, às vezes algumas pessoas não têm a realidade do que é uma sala de aula. Tu lá com 35, 20 alunos, 15, 10, enfim, né? Você lá ter a responsabilidade, né, de ter a levar a boa educação, de ensinar. Porque a responsabilidade do professor hoje é a disciplina, porque a educação também vem de casa também, né, Alessandro?
0: Exato. Então, essa questão aí da valorização, que é um investimento, né? Nelson Mandela já dizia que a maior arma para mudar o mundo é a educação. Né? Se nós ir para um versículo que nós que falamos também do programa Espaço da Fé, que ele diz assim: ensina o teu filho no caminho que deve andar, que até quando for velho não se desviará dele. Então nós temos que ensinar. Não basta nós preparar o aluno no conhecimento técnico. Eu sou a favor que tem momentos que nós temos que preparar o aluno para ser um bom ser humano. Para mim, o verdadeiro objetivo da educação é preparar pessoas de bem para viver em sociedade. Não adianta ser um excelente matemático para ficar dando golpe nos outros. Não adianta ser um químico, né? um físico para construir bombas. Um cara que participou da guerra, inclusive ele deixou um texto uma vez, ele disse assim,

0: professores, tornem as crianças mais humanas. Porque o que eu vi aqui nessa guerra, ninguém deveria ver. E aí ele conclui assim: eu vi aqui biólogos matando crianças. Eu vi enfermeiros, médicos matando crianças, construindo bomba, jogando bomba. Então não adianta ser um excelente profissional com uma má índole, com a falta de amor no coração. Então eu acredito na educação que prepara conhecimento técnico, mas também pessoas de bem para servir a sociedade. E com certeza essa educação também inicia em casa, né?
1: Com certeza.
0: Ela inicia em casa e se complementa na escola. Porque quando a família não faz a parte dela, sobra para quem? É o poder público para educar, né? Quem já falava assim também, acho que era Pitágoras, que falava assim: eduque as crianças para não punir os adultos. Então as crianças têm que ser educadas. E quem ama, educa.
1: Quem ama, educa.
0: E quem ama dá limite, e quem ama mostra o caminho. Então eu sou dessa educação e defendo a educação de princípios. E eu defendo que o professor é autoridade em sua sala de aula. E essa autoridade o professor está perdendo com alguma legislação de pessoas que são colocadas lá para fazer as leis e não olham do ponto de vista, né, pedagógico, realmente, ponto de vista da educação, que dá certo.
1: É verdade. Alessandro, você tem viajado muito aqui no estado do Rio Grande do Sul, são 497 municípios que nós temos aqui no estado, e você tem visitado muitos municípios aí, como é que está aí? Sentindo nessa necessidade pessoal que tem te recebido nos municípios?
0: Olha, Joelson, então que fique bem claro que a gente está num momento de pré-candidatura, que a gente vai apresentar essa pré-candidatura para o Partido Republicanos, que é o partido que me acolheu, é o partido que acreditou na minha ideia. Não vou citar detalhes, mas outros partidos aí eu não estava conseguindo nem agenda para falar com o pessoal. Ou seja, eles já tinham alguns pactos, alguns acordos, e o partido que confiou na minha proposta, que é em defesa do professor, é o partido que confiou no meu trabalho, foi o Republicanos. Então eu vou apresentar para o meu partido uma candidatura, né, que agora eu estou no período de pré-candidatura, que vai à convenção e ela se torna depois então um candidato, mas eu tenho que chegar lá e apresentar para eles uma candidatura viável, possível, né? E isso está acontecendo. Agora eu chego na tua pergunta: como está isso? Muito bom. Graças a Deus, muitos professores entendendo que um professor que realmente sente na pele o que acontece, que conhece a estrutura, deve ser o seu representante. Porque de longa data professor não vota em professor. E aí todas as outras profissões têm lá o seu representante, a bancada, enfim, né, tal, a bancada X, Y, e o professor não tem o dele de escola pública de ensino, educação básica. Tem alguns professores de faculdade, mas de escola mesmo, do estado, não tem. E hoje o professor está vendo essa necessidade. Então isso está muito bom. E também falando de região, que hoje eu represento, né, a região aqui, Lagoão. O pessoal me pergunta: mas da onde é o Alessandro, né? O Alessandro, ele nasceu no Hospital Sebastiani, que é Sobradinho. Mas a cidade dele, onde ele foi gerado, foi Vila Costa.
1: Vila Costa.
0: Distrito de Soledade.
1: Olha aí.
0: Né, Distrito de Soledade, hoje conhecida, né, após a emancipação, a cidade de Lagoão. Então, Lagoão, ele fica exatamente no meio. Até, inclusive, tem uma briga por Lagoão no sentido dele ser da associação Centro-Serra.
1: Isso aí.
0: Ou ser a MASB. Então, Lagoão fica bem no meio. Então, o Alessandro hoje é um pouco a MASB, um pouco, né, Centro-Serra, e com muita alegria a gente tem amigos nas duas regiões.
1: Duas regiões, né?
0: Na grande região aqui, né, que pega Soledade e todos os municípios aqui, Fontoura, região, e também na região de Sobradinho. E a necessidade dessa região ter um representante, né? Então imagina o que eu observo hoje nos municípios para fora. Os deputados levam as grandes emendas para onde eles moram. Uhum. Então é importante, né, a região aqui ter alguém que ela conhece, que já trabalhou na região, que já trabalhou nos municípios, que conhece a realidade, sabe o que realmente o nosso povo precisa.
1: E sempre muito bom ter as pessoas que conhecem muito bem a região, né? É importante, né? As causas que temos aqui também, né? Temos aqui a região do Alto da Serra do Botucaraí e a Centro-Serra pertence, já o Lagoão fica na divisa ali.
0: Bem no meio.
1: Bem no meio, né?
0: Participa, né, praticamente às vezes das duas regiões.
1: Das duas regiões, né? Centro-Serra, Botucaraí, Alto Vale do Taquari aqui no lado também, Vale do Taquari na região aqui embaixo também, né? Ou seja, são regiões aqui que ficam muito próximas também. Alessandro, a gente quer agradecer a tua participação aqui nos nossos microfones da 96.5 aqui do Grupo Cultura de Rádio. Obrigado por estar com a gente aqui também nessa manhã de terça-feira. Inclusive, essa entrevista que era para ser na quinta, né? E aí tivemos uma brecha na agenda aqui e conseguimos para essa terça-feira aqui, para a gente estar falando com o Alessandro aqui para toda a região.
0: Muito obrigado, Joel. Sempre um prazer estar aqui. Como disse, eu me sinto em casa. Muitos amigos aqui em Fontoura Xavier. E agradeço a oportunidade de poder apresentar a nossa pré-candidatura como um representante, né, que conhece a região, sabe dos anseios, das necessidades, e estamos aí para trabalhar pelo nosso povo, pela nossa gente. Muito obrigado, obrigado a todos aí que estão nos ouvindo também. Um grande abraço, que Deus abençoe a vida de cada um.
1: Muito bem, agora 10h59, Alessandro Nunes da Costa com a gente por aqui, conversando um pouquinho mais no nosso programa Balança Região nesta manhã de terça-feira. É o Alessandro, que é pré-candidato a deputado estadual pelo Republicanos, esteve então aqui com a gente nesta manhã no nosso programa Balança Região, falando um pouquinho mais das suas propostas, né, os anseios da região aí também, trazendo aqui aos nossos ouvintes do Grupo Cultura de Rádio. Nós vamos fazer o seguinte, nós vamos para o Notícia na Hora Certa e a gente já retorna por aqui com a nossa terceira e última parte do nosso programa Balança Região. 10h59.
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2: 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Notícia na hora certa, 11 horas, 1 minuto. Rio Grande do Sul confirma a segunda morte por dengue do ano. Vítima é um homem de 90 anos que morava em Guaporé, na Serra. Preço do petróleo cai 1,40% após Donald Trump anunciar que adiou ataque contra o Irã. Barril do tipo Brent é negociado a 110 dólares. Operação de resgate recupera corpos de mais dois mergulhadores italianos mortos em cavernas submarinas nas Maldivas. Céu nublado em Porto Alegre, agora faz 13 graus. O tempo fica seco, com sol entre algumas nuvens em todo o estado nesta terça. 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
4: A EPTC alerta para a colisão entre caminhonete e lotação da linha Partenon Pinheiro na Borges de Medeiros, é bem próximo da Ponte de Pedra, no sentido centro-bairro. Quem trafega pela Borges de Medeiros em direção ao centro enfrenta lentidão devido a obras na altura do viaduto. E tem obras no corredor de ônibus da Avenida Assis Brasil, próximo da Antônio Joaquim Mesquita. Os ônibus estão circulando fora do corredor e isso impacta o trânsito no sentido bairro-centro. Com as informações do trânsito, Kathleen Moreira.
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2: Um perito criminal é alvo de operação da Polícia Federal nesta manhã por suspeita de vazar para a imprensa dados sigilosos da investigação sobre fraudes financeiras do Banco Master. O ministro do Supremo Tribunal Federal, André Mendonça, autorizou dois mandados de busca e apreensão e a suspensão da função pública do investigado, que atua na Polícia Federal. A corporação não informou quais informações foram divulgadas indevidamente. A Organização Mundial da Saúde realiza hoje uma reunião do Comitê de Emergência para discutir o surto de ebola na República Democrática do Congo. Já são 513 casos e 131 mortes suspeitas. Em Uganda, país vizinho, dois casos, incluindo um óbito, também foram notificados. A organização já considera o surto como emergência de saúde pública de importância internacional. A partir da reunião, serão definidas recomendações aos países para conter o avanço da doença. 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Da redação, Felipe Baques.
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0: 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Inclusive aí também, mandar um abração aí para os amigos que estão na audiência, o meu amigo Olinto Prestes. Ô, seu Olinto, um abraço pro seu Olinto, que trouxe uma sacola de pinhão pra gente aí. E desejar um abraço pro meu amigo, seu Olinto, que tá escutando a Cultura FM na sua casa, no lado do fogão, né, seu Olinto? Que Deus lhe dê sempre muita saúde para esse grande amigo parceiro que é o seu Olinto, né? Tudo de bom pro senhor aí, seu Olinto. Nos achamos no centro da grande Fontoura Xavier ontem aí, né? Eita, que beleza. Um abraço. Um abraço também pra dona Lise, que tá na sintonia com a gente. Pra Lilian também, que tá ligadinhos conosco. Bom dia. Pra Paula, pra Andréia também, que estão na sintonia. Valeu, um abraço pra dona Lourdes. Ô, dona Lourdes, tá na comunidade da Senhora Aparecida, né? Tá na sintonia com a gente. Um abraço pro meu amigo Emerson também, os amigos, a Nossa Senhora da Aparecida, que estão na sintonia com a gente. É, um abraço pra toda a família Caetano. Deus abençoe os amigos aí, né? Ô, meus amigos, um abraço pra vocês aí, que Deus lhe dê sempre muita saúde pra todos vocês. E que Nossa Senhora Aparecida abençoe a padroeira do Brasil, né? Abençoe cada um de vocês aí. Tá bom, gente boa? Um abraço. Maravilha, né? A minha amiga Noeli. Ô, Noeli, o seu Olinto tá em roda do fogão aí, né? É, que beleza. Se aquentando, né? Tá certo, tem que se aquentar. Um abraço. Vamos que vamos. 11h24, gente.
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1: Abuso de álcool na adolescência prejudica aprendizado e socialização. Gente, o abuso do álcool está associado a maiores índices de situações de violência, como acidentes de trânsito, roubos, abuso sexual, suicídios e outros. A gravidez não planejada também é mais frequente quando se faz o uso de bebida alcoólica. Em adolescentes, o efeito das drogas é mais sério do que nos adultos, pois é necessária uma dose menor de álcool para efeito deletério e o desenvolvimento da dependência mais frequente também. Além disso, a substância atua em indivíduos que ainda não estão totalmente formados, podendo interferir diretamente na sua capacidade de comunicação, de memória e aprendizagem, de julgamento, no humor, no processamento de novas informações e nas relações interpessoais.
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2: 11:29.
3: Hora certa.
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0: Não deixe que as pessoas te façam desistir daquilo que você mais quer na vida. Acredite, lute, conquiste, confie em Deus e seja feliz.
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2: Hora certa.
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0: bem, agora 11h53, daqui a pouquinho o nosso programa A Hora do Recado, aqui na 96, a rádio dos melhores ouvintes. Bom dia, uma excelente terça-feira para você que se liga aqui na Cultura FM 96.5, 14 anos ao teu lado.
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1: 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Notícia na hora certa, meio-dia. Acampamento Farroupilha de Porto Alegre terá como tema a herança jesuítica e guarani no Rio Grande do Sul. Polícia Federal faz operação contra perito suspeito de vazar informações sigilosas da investigação sobre o Banco Master. Estados Unidos anunciam novas sanções econômicas contra empresas do Irã. Céu nublado em Porto Alegre, agora faz 15 graus. O tempo fica seco com sol entre algumas nuvens em todo o estado nesta terça. 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
3: Tem capotamento com danos materiais na RS 239, no quilômetro 29, sentido Sapiranga a Taquara. O trânsito está lento no local e está sendo desviado pela via lateral. Na RS 287, no quilômetro 41, em Taquari, tem acidente com uma pessoa ferida. A rodovia está parcialmente bloqueada no sentido Taquari-Tabaí. E tem pare e siga na BR-158, entre Santa Maria e Itaara, no quilômetro 316. Devido a obras, esse sistema segue até as 5 horas da tarde. Em Porto Alegre, atenção para obras no corredor de ônibus da Avenida Assis Brasil, no sentido bairro Centro, próximo da Antônio Joaquim Mesquita. Com o trânsito, Kathleen Moreira.
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1: Polícia investiga caso de homem encontrado morto em Arroio, na região central.
4: A Polícia Civil abriu um inquérito nesta manhã para investigar a morte de um homem encontrado em um arroio no interior de Agudo. A vítima ainda não foi identificada e o município não tem registro de desaparecidos recentes. O corpo com marcas de tiros foi encontrado ontem à tarde por moradores na comunidade de Linha Teutônia. A suspeita é que ele tem idade entre 30 e 40 anos. O caso é tratado como homicídio. De Santa Maria, Tailine Manganelli.
1: O presidente do Banco Central, Gabriel Galípolo, participa hoje de uma audiência na Comissão de Assuntos Econômicos do Senado. Durante a fala, ele disse que não existe rivalidade entre o PIX e os cartões de crédito. Para ele, o PIX ampliou o acesso da população ao sistema bancário, o que estimulou o volume de empréstimos pelo cartão de crédito. Ele também afirmou que não permitirá o uso político da instituição. A audiência segue em andamento. Galípolo também deve ser questionado pela atuação do Banco Central no caso do Banco Master. 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Da redação, Felipe Baques.
5: 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Break comercial, a gente já volta com o programa A Hora do Recado.
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5: Meio-dia e 4.
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0: Muito bem, meus amigos e amigas, uma boa tarde para você. Está entrando no ar a partir de agora o nosso programa A Hora do Recado, aqui pela Cultura FM 96.5. Estamos no ar para toda a nossa região, né, a partir de agora com o nosso programa A Hora do Recado, com as informações locais, regionais, Brasil e mundo. Você acompanha dentro do meio-dia com o nosso programa A Hora do Recado, de segunda a sexta-feira. Bem-vindo, uma boa tarde para você.
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0: Meio-dia e 16. A temperatura neste momento está na casa dos 14 graus. As máximas para hoje é ficar aos 15 aqui para nossa região. Dia 23 de maio tem mais um grande evento no Clube dos Amigos JC. Música com boa música boa, noite com banda Trio da Serra e banda Motriz. Início às 23 horas. Quem garantir seu ingresso antecipados estará concorrendo a prêmios. Primeiro lugar, R$500. Segundo lugar, R$250. E o terceiro lugar, uma caixa de cerveja. É nesse final de semana, no clube aí dos amigos em Fontoura Xavier. Vem aí o jantar dançante do Esporte Clube Flor da Serra. É dia 30 de maio. Início às 19 horas. Uma grande noite de confraternização, animação e muita música. Após o jantar, haverá baile com banda Amor Mafioso. Ingressos antecipados no valor de R$ 45,00. Adquira seu ingresso com a diretoria do clube e na relojaria do Pedrinho, em Fontoura Xavier. A comunidade de Santa Catarina do Guavirova convida todos para a tradicional festa em honra à padroeira Santa Catarina, a ser realizada no dia 31 de maio, com a seguinte programação: 10 horas missa, ao meio-dia almoço com churrascos, saladas e bebidas variadas; 14 horas reunião dançante animado pela banda Diogo Costa e Ana Gaúcha. E lembrando que terá jogo de 48, tendo como premiação um leitão e jogo do cavalinho. Haverá sorteio de rifa e segurança no local. Eles já agradecem a presença de todos. A comunidade Nossa Senhora Aparecida do Gramado convida todos para a turnê de canastra a ser realizada no domingo, dia 24 de maio, no Salão da Comunidade, com início às 14 horas. Premiação: primeiro lugar, uma ovelha; segundo lugar, um fardo de cerveja latão. Desejar agradecem a presença de todos. A comunidade da linha Santo Antônio, São José Derval, vem a convidar a todos para a tradicional festa dia 14 de junho e também reinauguração do Salão da Comunidade. 10 horas missa, ao meio-dia almoço com churrasco e acompanhamentos, espeto de 1 e de 2 quilos. Favor levar pratos, talheres e bandeja para a carne. 14 horas, tem reunião dançante animado pelo musical Só Bailão. Durante a festa, haverá também o sorteio da rifa. 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Vamos falar agora da previsão do tempo, aqui na 96.5. Como que se comporta o tempo aí para as próximas horas, para a região também e da região do Alto Vale do Taquari. Vamos nessa com a previsão do tempo.
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0: Muito bem, vamos com a previsão do tempo, atualizando aí para essa semana, para essa quarta-feira. O tempo segue firme e ensolarado e pode ocorrer nevoeiro isolados na região. O amanhecer e a noite terão temperaturas muito baixas e persiste a possibilidade de geada. E a tarde será um pouco mais agradável para essa quarta-feira. Para quinta-feira, dia 21, o dia começa com tempo firme, o sol e variação de nebulosidade na região. O amanhecer será frio, com possibilidade de nevoeiro isolado na região. Além disso, pode ocorrer formação de geada, principalmente em áreas de maior altitude. Já à tarde, as temperaturas seguem amenas para essa quinta-feira, dia 21 de maio. Previsão do tempo aqui na Cultura FM 96.5. Vamos para as temperaturas aqui para a região do Alto da Serra do Botucaraí. Para amanhã, em Fontoura Xavier, 3 graus será a temperatura, com máximas de 15. Na quinta, mínimas de 3, com máximas de 13 graus, então, para essa quinta-feira aqui para nossa região, Fontoura Xavier, né? Então, temperaturas aí também que, inclusive, hoje pela manhã tivemos temperaturas de 0 graus, né, na região de Soledade. Foi registrado essas temperaturas aí, né? No bairro Expedicionário, inclusive. Tivemos também aí na estação do IMET, no bairro Farroupilha, no Farroupilha, né? 0,2 graus. Né? E inclusive menos 0,3 graus na estação do PH, que é no bairro Expedicionário, que ele tem lá, né? E os medidores de temperaturas registrados em Soledade também, que foi gelado nesta manhã de terça-feira. Informação que a gente vai trazendo para você aqui na 96.5, falando do tempo. Vamos falar agora de Cored Botucaraí também, né? Cored Botucaraí aí, pois tivemos reunião nesta última segunda-feira na UPF e o Cored Botucaraí realizou o lançamento da consulta popular nessa segunda-feira no Polo de Soledade na UPF. E a consulta desse ano será realizada em 5 etapas ao longo dos próximos meses. O cronograma prevê desde o início das propostas pela população até a votação final das demandas regionais. A primeira etapa consiste no envio de propostas pelo site da consulta popular, o período que encerrou no último domingo, dia 17, e a segunda etapa também aconteceu entre os dias 13 e 7 de maio, onde foram realizadas as assembleias iniciais regionais. Ainda nessa segunda etapa foram definidas quantas propostas contarão na cédula, serão 5 propostas e apenas 3 delas serão eleitas. No caso, as 3 mais votadas. Na sequência, será realizada a terceira etapa, onde acontecem as assembleias públicas intermediárias, programadas entre os dias 27 de maio a 14 de junho. E na quarta etapa das assembleias regionais, ampliadas serão promovidas de 15 de junho a 7 de julho. Encerrando o processo, a quinta etapa, a votação da consulta popular, ocorrerá entre os dias 20 e 26 de julho, permitindo que a população escolha as prioridades de investimentos para as suas regiões. A consulta popular, ela é promovida pelo governo do estado, né, e busca incentivar a participação, inclusive, da comunidade para definir as pautas prioritárias, né, das suas comunidades. A consulta popular, que foi criada lá em 2002, né, e segue até hoje, e a população escolhe, né, seus regionais, pelos coredes, quais as pautas importantes, né, agricultura, saúde, enfim, né, infraestrutura, tudo isso entra junto também do Cored Botucaraí RSMG, né? Aliás, o Cored Botucaraí. Bom, meio-dia e 24, nós vamos seguindo por aqui com a nossa programação Cultura FM. Para você que se liga na 96, hoje pela manhã a gente teve uma colisão seguida de capotamento, onde deixou uma mulher ferida na ERS 332 em Soledade, tá? Um carro aqui de emplacado de Fontoura Xavier. Esse acidente foi registrado pela manhã dessa terça-feira, no bairro Farroupilha. Essa ocorrência, que aconteceu por volta das 7h10 da manhã, envolveu um veículo Sandero, emplacados aqui com a placa do município de Fontoura Xavier, e um caminhão bitrem, emplacados de Itapera, carregado com soja, inclusive, esse caminhão. Após essa colisão, o veículo de passeio acabou capotando e caiu em um banhado às margens da rodovia. A mulher, que reside aqui na cidade de Fontoura, ficou ferida, foi atendida pelo SAMU de lá de Soledade e, conforme os socorristas, ela está, o seu estado é estável e foi conduzida aí para o atendimento médico aí do Hospital Frei Clemente. A Brigada Militar também de Soledade prestou apoio nesta ocorrência em Soledade, manhã cedo, esse capotamento, onde deixa uma mulher ferida, na RS-332 em Soledade. Meio-dia e 26, nós vamos seguindo por aqui com a nossa programação Cultura FM. Olha, novas regras para empréstimos consignados de beneficiários do INSS passam a valer nesta terça-feira. Entre elas, a necessidade de validar a operação por biometria facial. As novas regras para contratos de empréstimos consignados de aposentados e pensionistas do Instituto Nacional de Seguro Social passam a valer a partir dessa terça-feira. Entre elas, a necessidade de validar a operação de biometria facial. Além disso, o limite máximo da renda de aposentadoria, pensão ou outro benefício do INSS, que pode ser comprometido com parcelas do empréstimo, também muda. O teto passou de 45% para 40% da renda. O empréstimo consignado é aquele em que a parcela é cobrada diretamente do benefício do INSS. Segundo o governo, as mudanças são para dar mais segurança a essas modalidades de créditos. A gente vai para um rápido break comercial e já voltamos com o nosso programa A Hora do Recado.
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0: Meio-dia e 27.
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0: Muito bem, estamos de volta com o nosso programa A Hora do Recado, aqui na Cultura FM. Olha, o CPM da Escola São Roque da Picada Rosa convida todos os pais, alunos, comunidades em geral para a grande festa junina que será realizada no dia 14 de junho, com início às 14 horas, animado pela banda Trio da Serra. Pipoca, rapadura, pé de moleque, muitas delícias também, uma belíssima apresentação da quadrilha, apresentada pelos alunos, e o tradicional casamento caipira, apresentado pelos professores da escola. Venha se divertir, terá segurança dentro e fora do salão, no CPM da Escola São Roque da Picada Rosa, dia 14 de junho. Olha, está aberta as inscrições da catequese da paróquia Santa Terezinha de Fontoura Xavier, de 25 a 29 de maio, horário da secretaria, que funciona das 8 ao meio-dia, das 13 às 17 horas. Crianças a partir de 8 anos devem fazer as inscrições para a catequese familiar. Crianças que têm 9 anos e não começaram a catequese farão catequese familiar e a Eucaristia no mesmo ano. Aqueles que já estão na catequese devem fazer renovação para as etapas seguintes, né? Catequese, que é um caminho de fé, amizade e amor com Jesus. Paróquia Santa Terezinha, de Fontoura Xavier, inscrições da catequese, que vão de 25 a 29 de maio. Nós vamos seguindo por aqui ainda, comunicando que você que tem interesse fumicultor em participar do movimento do tabaco para a melhora dos preços, será dia 25, segunda-feira, às 9h30, em Santa Cruz do Sul. Será em frente ao Salão da Oktoberfest, um movimento que será com horário de saída daqui às 7 horas da manhã, em frente ao sindicato, né, do familiar aqui de Fontoura Xavier. Informações, falar com o André Dal Ponte ou com a Chayane, ali do sindicato, tá, familiar aqui de Fontoura Xavier. Até essa sexta-feira. Tem que passar ali no sindicato para dar o nome, né, para fazer a inscrição para ir junto, tá? Então, na próxima segunda-feira, dia 25, às 9h30, vai ser em Santa Cruz esse movimento, e sair às 7 horas da manhã aqui do centro de Fontoura Xavier, em frente ao sindicato familiar. 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Meio-dia e 36 agora, nós vamos dando sequência por aqui na nossa programação Cultura FM, para você que se liga nesta terça-feira, falando agora também de informação da região. É. Vamos lá.
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0: Meio-dia 37 agora. Olha, falando do trânsito ainda, obras na BR-386 em Pouso Novo deixa o trânsito lento nessa terça. Os serviços da Via Sul são realizados nas imediações do acesso principal do município, né? E durante essa terça-feira, na altura do perímetro urbano da cidade de Pouso Novo, o trânsito está um pouco lento, né? O fluxo de veículos nos dois sentidos, gerando congestionamento e refletindo inclusive para quem está encerrando a subida da Serra, no sentido capital interior. Além disso, pelo menos dois acidentes com danos materiais foram registrados neste mesmo trajeto da Serra aí de Pouso Novo. Então todo cuidado para você que está indo para Pouso Novo aí, né? Está acontecendo obras ali perto do perímetro urbano de Pouso Novo. Envolvido com crime organizado e autor de extorsão, indivíduo é preso em Boqueirão do Leão. Contra o sujeito já havia expedido um mandato de prisão expedido pelo judiciário. Uma ação da Polícia Civil realizada na manhã desta segunda-feira

contra o sujeito já havia expedido um mandato de prisão expedido pelo judiciário. Uma ação da Polícia Civil realizada na manhã desta segunda-feira resultou na prisão de um homem de 32 anos foragido da justiça. A captura ocorreu no próprio local de trabalho do indivíduo, na área urbana do município. Conforme informado, o indivíduo possui uma extensa ficha criminal e ostenta antecedentes por envolvimento em organização criminosa e crimes de extorsão. Delitos estes que teriam sido praticados no próprio município de Boqueirão do Leão. Após procedimentos legais, o preso foi encaminhado ao sistema prisional, ficando à disposição da justiça. Mulher e amante são presos por envenenar empresário com metanol, soda cáustica e chumbinho em Santa Catarina. A mulher teria aproveitado a chamada crise do metanol no país para colocar substância na cerveja do marido. A Polícia Civil de Videira, no oeste de Santa Catarina, concluiu a investigação sobre a morte do empresário Pedro Rodrigues Alves, de 54 anos, envenenado pela própria esposa e pelo amante dela. Segundo o delegado Edipo Flâmia, a mulher teria aproveitado a chamada crise do metanol no país para colocar a substância na cerveja do marido. Além disso, usou soda cáustica nos remédios e no agrotóxico conhecido como chumbinho. Alves ficou internado em estado grave por 10 dias e morreu no dia 15 de fevereiro. A apuração apontou que o crime foi planejado para que os dois suspeitos pudessem viver juntos e também por interesse patrimonial. Ambos foram indiciados por homicídio qualificado por motivo torpe e uso de veneno e estão presos preventivamente. A esposa está em Chapecó, Santa Catarina, e o amante em Palmas, no Paraná. Aí, mulher e amante são presos por envenenar empresário com metanol, soda cáustica e chumbinho em Santa Catarina.

Meio-dia e 41, temperatura em 14 graus neste momento na Teca do Pinhão. Serasa e Correios amplia a renegociação de dívidas do novo Desenrola Brasil, com descontos que vão até 90%. Parceria permite o atendimento presencial em mais de 10 mil agências dos Correios no Rio Grande do Sul já soma mais de 4 milhões de pessoas inadimplentes. Né? E tem uma parceria entre o Serasa e os Correios aqui do Estado, que passa a ampliar acesso à população às negociações do novo Desenrola Brasil em todo o país. A partir de agora, consumidores poderão consultar e renegociar dívidas presencialmente em mais de 10 mil agências dos Correios. E os descontos, gente, podem chegar aos 90%, especialmente em débitos bancários, como cartão de crédito e também empréstimos. Né? Esse programa do Desenrola Brasil, ele surge em momento de crescimento da inadimplência no país. E segundo dados do Serasa, o Brasil atingiu uma marca recorde de mais de 83 milhões de pessoas com o nome negativado. No Rio Grande do Sul, já são mais de 4,1 milhões de inadimplentes, acumulando aí cerca de 32,6 milhões em dívidas. O Desenrola, ele é um programa do governo federal para a renegociação de dívidas dos brasileiros, e esse programa ele vem para facilitar e ajudar, né, as pessoas que estão endividadas, né, para se reorganizar com as suas dívidas, para limpar o seu nome. Ah, e tem a parceria também com os Correios, mais de 10 mil agências dos Correios que estão aí também, que você pode ir até o Correio, né, e ver das suas dívidas e encontrar a oferta e sair de lá já com o boleto impresso e com desconto de até 90% das suas dívidas, né? Segundo o Serasa, mais de 7,6

0: 7 milhões de ofertas de renegociações estão disponíveis dentro do programa. Os maiores descontos são aplicados principalmente em dívidas bancárias. As pessoas conseguem limpar o nome até 90% de desconto, gente. Muitas vezes em cima dos juros. Então vai depender do tempo da dívida e das condições oferecidas, né? Além disso, também tem que se cuidar com a questão dos golpes e das fraudes durante esse período de renegociação, né, que é em massa. E as pessoas têm que cuidar pelos canais certos de comunicação, né? Eu presencialmente nas agências dos Correios, você vai lá mediante a apresentação de um documento com foto, né, e já negocia sua dívida. Para você ter uma ideia, de acordo aí com alguns dados, a dívida média do brasileiro ultrapassa R$6.000, né? E no Rio Grande do Sul, o valor médio por inadimplente supera R$8.000. Para vocês terem uma ideia, só na nossa capital dos gaúchos, são mais de 590 mil pessoas negativadas e com quase 5 bilhões em dívidas acumuladas. Então, além da renegociação, gente, a importância de você ter uma educação financeira para evitar essas novas dívidas são muito importantes. Não adianta você se matar pagando as suas contas e não se organizar depois, né, financeiramente. Sabendo organizar. Isso aqui é para os gastos. Meu salário X. Bom, se eu ganho R$1.000 por mês, eu tenho que saber que eu tenho R$100 para água, tenho tanto para luz, tenho tanto para as despesas ali de alimentação, tenho tanto. Sobrou um dinheirinho, o que eu faço com esse dinheirinho? Um pouquinho ali para o meu lazer, um pouquinho, e o pouco eu vou investir esse dinheiro, né? Que bota lá 200, 100 e poucos pila, 300, 400, 500 pila. Sempre aplicando a tua poupança, certamente você vai ficar muito bem organizado, porque a gente tem que ter sempre uma reserva de emergência, né, gente? A gente tem que ser pessoas sempre que tá pensando lá na frente, tem que se organizar. E por que que eu falo desse programa que é sempre importante as pessoas que estão endividadas e estão precisando limpar o seu nome procurarem os canais de atendimentos, principalmente os Correios ali que estão com essa parceria, e acabar limpando o seu nome e você voltar a ter novos programas de financiamentos, né? Mas fazer um financiamento no qual você vai precisar, né? Vai financiar um trator, precisa realmente do trator, você vai trabalhar com isso, um caminhão, um carro, enfim, você tem que criar um cenário que você possa honrar depois com as suas parcelas, com o seu compromisso, junto com suas despesas mensais que você tem. Sempre fazer esse planejamento, né, para ter aí uma saúde financeira viável.
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0: 12:46.
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0: 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Não está longe de nós quem está junto a Deus.
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4: Meio-dia e 52. 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Nós vamos agora com o correspondente Ipiranga, Rede Gaúcha Site. Um abraço para você, saúde, felicidades. E até amanhã com o nosso programa A Hora do Recado. Que Deus te abençoe sempre.
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6: Um perito criminal foi alvo de operação da Polícia Federal na manhã de hoje por suspeita de vazar informações sigilosas da investigação sobre fraudes financeiras do Banco Master. O ministro do Supremo Tribunal Federal, André Mendonça, autorizou 2 mandados de busca e apreensão e o afastamento do investigado da função pública. A ação ocorreu em Porto Velho, capital de Rondônia. A investigação apura vazamentos feitos entre dezembro do ano passado e janeiro

0: deste ano, o que inclui o contrato de R$ 129 milhões do escritório de advocacia de Viviane Barsi de Moraes, esposa do ministro Alexandre de Moraes, com a instituição de Daniel Vorcaro.
1: O presidente do Banco Central, Gabriel Galípolo, afirmou hoje que a liquidação do Banco Master, feita em novembro do ano passado, não oferecia risco ao sistema financeiro. Ele participa hoje de uma audiência na Comissão de Assuntos Econômicos do Senado. De acordo com o economista, o Master era um banco relativamente pequeno para oferecer um risco sistêmico. Ele também classificou o afastamento de dois servidores do Banco Central por envolvimento com o Master como gravíssimo.
0: A Comissão de Constituição e Justiça da Câmara dos Deputados analisa nesta tarde o projeto que reduz de 18 para 16 anos a maioridade penal em crimes violentos. A proposta inclui casos de estupro, latrocínio, homicídio doloso e lesão corporal seguida de morte. A expectativa é de leitura do parecer do relator, Coronel Assis, do PL, seguida da votação da proposta. Atualmente, adolescentes envolvidos em atos infracionais cumprem medidas socioeducativas sem ingresso no sistema prisional comum. Dados do Conselho Nacional de Justiça mostram que mais de 11.500 jovens estavam nessa situação até o fim de abril. Ainda nessa edição, segunda morte por dengue no estado em 2026 é confirmada.
1: Investigação descarta crime ambiental em caso de cervo encontrado ferido no bairro Menino Deus, em Porto Alegre.
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1: O Centro Estadual de Vigilância em Saúde confirmou a segunda morte por dengue no Rio Grande do Sul neste ano. A vítima é um homem de 90 anos, com comorbidades, morador de Guaporé, na Serra. O óbito ocorreu em 7 de abril. A primeira morte pela doença em 2026 no estado foi de uma mulher de 83 anos, com doenças prévias, moradora de Jacutinga, na região norte. Até agora, são 1.493 casos confirmados de dengue neste ano, a maioria contraída dentro do estado. No ano passado, foram mais de 52 mil casos e 53 mortes pela doença. A Secretaria da Saúde orienta que pessoas com sintomas como febre alta, manchas vermelhas, dor no corpo e dor de cabeça procurem atendimento médico.
0: A Organização Mundial da Saúde realiza hoje uma reunião do Comitê de Emergência para discutir o surto de ebola na República Democrática do Congo. Já são 513 casos e 131 mortes suspeitas. Em Uganda, país vizinho, dois casos também foram registrados, incluindo um óbito. A organização considera o surto uma emergência de saúde pública de importância internacional. Após a reunião, devem ser definidas recomendações para conter o avanço da doença.
1: Os corpos de mais dois italianos vítimas de um acidente de mergulho nas Maldivas foram recuperados hoje. Segundo a imprensa estatal do país, eles foram retirados da caverna onde estavam presos por mergulhadores finlandeses enviados para reforçar a operação de resgate. As buscas pelos dois corpos restantes devem continuar até amanhã. Ao todo, seis pessoas perderam a vida no acidente ocorrido na semana passada durante a exploração de uma caverna subaquática. Entre elas estão o instrutor do grupo e um mergulhador das Maldivas que atuava nas buscas. Agora em Porto Alegre, 16 graus, meio-dia, 57 minutos.
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0: Mais de 1.400.000 contribuintes já caíram na malha fina do Imposto de Renda 2026. Segundo a Receita Federal, o número representa 5,6% das declarações entregues até agora. A omissão de rendimentos é a principal causa das retenções. Até amanhã de ontem, mais de 25.350.000 declarações haviam sido enviadas. O prazo para entrega termina em 29 de maio.
1: O pré-candidato à presidência, senador Flávio Bolsonaro do PL, afirmou hoje ter visitado o ex-banqueiro Daniel Vorcaro do Banco Master no fim do ano passado. O encontro ocorreu na casa do executivo em São Paulo, quando ele estava em regime de prisão domiciliar após ser detido pela primeira vez em 17 de novembro. A confirmação ocorreu após ele se reunir nesta terça-feira com integrantes do PL. De acordo com Flávio, a reunião ocorreu para colocar um ponto final na relação sobre o filme que retrata a vida do ex-presidente Jair Bolsonaro. Na semana passada, o portal Intercept Brasil divulgou um áudio em que o senador cobra dinheiro de Vorcaro para financiar a produção. instantes. Rio Grande do Sul é o estado com mais reclamações sobre problemas estruturais em imóveis do programa Minha Casa Minha Vida.
0: 10 pessoas foram indiciadas por integrar uma organização criminosa que monitorava viaturas policiais em Venâncio Aires, no Vale do Rio Pardo. A investigação apontou que os suspeitos atuavam no tráfico de drogas e mantinham um grupo de mensagens para trocar informações sobre os agentes e a atuação das forças de segurança. Conforme a apuração, os envolvidos compartilhavam dados sobre veículos descaracterizados e ações estratégicas dos policiais. Na semana passada, 6 integrantes foram presos durante uma operação.
1: A investigação da Polícia Civil descartou crime ambiental no caso do cervo encontrado ferido no bairro Menino Deus, em Porto Alegre, em abril. O animal veio nadando pelo Guaíba desde Eldorado do Sul. Ele foi submetido à eutanásia após o resgate. A investigação utilizou depoimentos, laudos de necropsia e imagens de câmeras de segurança. O cervo não apresentava sinais de desnutrição nem de cativeiro. As lesões e a fraqueza muscular foram atribuídas a estresse intenso, esforço extremo e perseguição por cães. Não foram encontrados indícios de ação humana ou maus tratos.
0: O Rio Grande do Sul é o estado com mais reclamações sobre problemas estruturais em imóveis do programa Minha Casa Minha Vida. Dados obtidos pela RBS TV mostram que entre 2024 e 2025, a Caixa Econômica Federal recebeu 1.493 queixas no estado. As reclamações citam principalmente infiltrações, mofo e problemas em telhados. Segundo o banco, 92% dos casos foram considerados improcedentes. Apenas 4 resultaram em punições às construtoras. Em nota, a Caixa informou que mantém um canal para receber reclamações e que as construtoras são responsáveis pelos reparos durante a garantia.
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1: A próxima edição será às 10 para 7 da noite. Boa tarde.
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4: Carlo Ancelotti anunciou os 26 convocados para a Copa do Mundo. Os goleiros Everton do Grêmio, Alisson e Ederson. Os defensores Alexandro, Bremer, Danilo e Léo Pereira do Flamengo, Douglas Santos, Gabriel Magalhães, Ibanez, Marquinhos e Wesley. No meio-campo, Bruno Guimarães, Casemiro, Danilo do Botafogo, Fabinho e Lucas Paquetá. No ataque, Endrick, Gabriel Martinelli, Igor Thiago, Luiz Henrique, Matheus Cunha, Rafinha, Rayan, Vini Júnior e Neymar, que disputará o seu quarto Mundial na carreira. Amanhã, o Grêmio entra em campo pela Sul-Americana. O time de Luiz Castro, segundo colocado do Grupo F com 7 pontos, recebe o Palestino na Arena, às 9 horas da noite, com transmissão da Rádio Gaúcha.
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8: Novas regras para empréstimos consignados de beneficiários do INSS passam a valer nesta terça-feira. Entre elas, a necessidade de validar a operação de biometria facial. 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

aí, vamos chegando, 1:04, 14 graus a temperatura, ótima terça-feira pra você, chegando o programa Só Bandas em 96, até as 14 horas, vem participando, 33891110 é o nosso WhatsApp pra você mandar a sua mensagem em 96,5, Só Bandas nessa terça maravilhosa, né? Vamos seguindo por aqui a nossa programação, depois do programa Hora do Recado, também é correspondente Piranga, que tivemos aí em 96,5. Vamos com sucesso? Vamos com sucesso, vamos achar uma boa aqui pra nós começar aí com tudo a nossa programação, né? Vamos tocar essa aqui, ó, essa aqui que é boa demais.

0: da Núbia Azul, nem figa nem reza, né?
1: A nossa música no rádio vai...
0: Banda Camarilha, é, né? Pro casal mais apaixonado, lá pra Janete, o Aldoir, né? E eu te...

0: entender.
1: Mandar um abraço também pra turma que tá sintonizada aqui na nossa programação, né? Alô, meu amigo Antônio, a turma lá de Soledade, estão pedindo pra curtir aqui uma da banda legal. Vamos achar uma boa pra tocar aí pra essa turma aí lá da Grande Soledade, né? Vamos achar aqui, é banda legal pra vocês aí.

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2: O uso de álcool pode estar ligado ao acesso frequente a redes sociais, hein? Gente, de acordo com a pesquisa, jovens que ingerem álcool passam mais tempo, né, no computador para o uso recreativo, o que inclui navegar em redes sociais e baixar e ouvir músicas também. O comportamento de adolescentes de 13 a 17 anos foi analisado e mostraram que aqueles que declararam ter bebido no último mês usaram o computador por mais horas semanais do que aqueles que não beberam. Ligações entre o uso de álcool e o acesso a redes sociais e baixar e ouvir músicas foram encontradas também. No entanto, os pesquisadores não acharam a mesma relação entre aqueles que usaram o computador para trabalhos escolares, tampouco entre jogos e compras online. Os pesquisadores acreditam que a internet expõe os adolescentes a propagandas relacionadas ao uso de álcool e até mesmo a outros adolescentes que bebem. E aqui entrariam as mídias sociais, que permitem o contato entre estes jovens.
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3: Hora certa.
4: 1:21.
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1: Aí, Só Bandas seguindo, né? A programação. Esse final de semana tem grandes eventos aí na região, né? Também a transmissão aí do esporte, semifinal do Campeonato Municipal de Fontoura, hein? Acompanhe tudo ao vivo pela 96.5. Também temos aí grandes bailes também na região, né? No clube da JC, ali dos amigos. Com eles, hein? Banda Motriz.

0: Uma pessoa sem motivação é como um barco sem leme. Navega sem direção e jamais atracará em porto algum.
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2: Hora certa.
3: 1h40.
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0: Aberta!
1: 1h40.
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3: Tem!
2: E tá gelada?
3: Ah.

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1: Sequelas causadas pela Covid-19 e que requerem acompanhamento médico. Falta de ar. Em pacientes graves do coronavírus, a sequela pode evoluir para fibrose pulmonar. Essa é a resposta inflamatória do pulmão, vista em pacientes que passaram pelo processo de ventilação mecânica por terem tido órgão comprometido pela ação da Covid. Esse processo nos leva a uma inflamação e ou edema pulmonar que quebram o ciclo de trocas gasosas que desemboca na falta de ar. De 25 a 50% dos curados apresentam redução na capacidade de oxigenação no sangue, que é a principal função do pulmão. Podemos citar ainda que essa dificuldade está atrelada à fraqueza dos músculos.
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2: Hora certa.
3: 2h21.
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1: Programa Cultura Mix na 96.5, 2h24. Nós vamos seguindo por aqui a nossa programação para você sintonizado em 96.5, né? 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
2: Hora certa.
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1: Polícia divulga áudios de investigados por informar movimentações policiais. Conclusão de inquérito resultando em 10 indiciados e 4 prisões em Venâncio Aires. 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
1: Maravilha, 13h07, vamos seguindo por aqui com a programação Cultura FM. Para você que se liga na 96 a partir de agora, eu vou junto com você nessa segunda parte do nosso programa Cultura Mix. E a comunicação fica por minha conta a partir de agora, na parceria confirmada com a gente, nossos parceiros e amigos do Flor Delis em Fontoura Xavier, de Lojas Benoit, distribuidora de bebidas Branquer, Play Digital, nosso amigo Edson, de Farmácias Associadas a Josi, e a turma também da Fruteira Ferrari. Nós vamos juntos com muita música e informação na Rádio dos Melhores Ouvintes. Vamos que vamos, gente. 5433891110. Uma excelente terça-feira ao som da Cultura FM.

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1: Alimentação saudável protege contra o câncer. Deve ser variada, equilibrada, saborosa, respeitar a cultura e proporcionar prazer e saúde. Frutas, legumes, verduras, cereais integrais e feijões são os principais alimentos protetores. Comer esses alimentos diariamente pode evitar o desenvolvimento de câncer.
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2: Hora certa!
3: 28, na sequência, mais...

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2: Eu acho que você tem que mandar aquela mensagem. 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
4: Ei, boa noite. 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
2: Não, apaga.
4: Oi, boa noite. Só vim

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1: Vamos falar de amor assim, amorzinho lá em cima, assim, Goiânia, né? 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Fica bonito, vai.

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1: Alimentação saudável protege contra o câncer. 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A amamentação exclusiva até os 6 meses de vida protege as mães contra o câncer de mama e as crianças contra a obesidade infantil. A partir de então, a criança deve ser amamentada e receber outros alimentos saudáveis até os 2 anos ou mais.
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2: Hora certa!
3: 4:20.

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0: Não fique com pena de si mesmo. Lute, trabalhe, estude e redescubra o potencial que existe dentro de você.
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2: Hora certa.
3: 4h40.
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1: Luan Santana e Léo Foguete.

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Voada na Roça, né? 4h59. Seguida, Dó Del Pasquale. Bailão 96 pra você, hein?

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1: Obrigado, Maria. Vem aí notícia na hora certa.
2: 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Notícia na hora certa, no sinal 5 horas. Deputados estaduais aprovam reajuste de 5,35% no piso regional do Rio Grande do Sul. Após mais de 3 horas de bloqueio total por tombamento de caminhão, alça de acesso da rodovia do parque para a freeway é liberada parcialmente. Termina hoje o prazo para apresentação de recurso da isenção de taxa de inscrição do Enem de 2026. Sol em Porto Alegre agora faz 16 graus. O tempo seco permanece com predomínio do sol e das temperaturas em baixa em todas as regiões do estado. 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
3: A faixa da direita já foi liberada na alça da BR-448 para a BR-290 na chegada a Porto Alegre. Após o tombamento de um caminhão carregado com MDF, equipe segue trabalhando na retirada da carga e também ainda remoção do veículo. O acidente aconteceu por volta da 1 da tarde e o acidente ainda apresenta lentidão para quem chega à capital. Com o trânsito, Ayrton Lemos.
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2: A Polícia Civil indiciou por homicídio o motorista que atropelou e matou um caminhoneiro que trocava pneu na BR-392 em Canguçu, no sul do estado. O caso aconteceu na noite de 17 de abril, no quilômetro 123 da rodovia. Segundo a investigação, o caminhoneiro Reginaldo Soares Lessa, de 62 anos, estava no acostamento, verificando um pneu do seu caminhão, quando foi atingido por um carro e ficou prensado entre os veículos. Ele morreu no local. O motorista do veículo foi indiciado por homicídio com dolo eventual, quando se assume o risco de matar. Com isso, o caso deixa de ser tratado como crime de trânsito culposo e passa a tramitar no tribunal do júri. A identidade do suspeito não foi divulgada. O Tribunal de Contas da União aprovou hoje a concessão do canal de acesso aquaviário ao porto de Itajaí, em Santa Catarina. O projeto prevê contrato de 25 anos, com possibilidade de prorrogação por até 70 anos, e investimentos estimados em cerca de R$300 milhões. A concessão será a segunda do tipo no país. O primeiro canal de acesso concedido no Brasil foi o do porto de Paranaguá, leiloado no ano passado. A expectativa do governo federal e do setor portuário é que o novo modelo traga mais facilidade para planejar a dragagem da região. 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Notícia na hora certa volta na Rede Gaúcha às 6 horas. Da redação, Ian Tambara.
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5: Hora certa.
6: Uma cultura e a hora 5:03. Bora. Como é que estamos aí? São Marino para começar bailão. 96.5, tarde da terça-feira, 19 de maio de 2026. 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Mega evento, próximo sábado, dia 23 aí, tá bom? 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Break comercial já, já vai não.
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1: Maravilha, maravilha, um show de música a partir de agora, 96.5, no dial 96, pelo aplicativo, pelo portal do Grupo Cultura. Como é que estamos aí? A grande região, ligados, interligados, sintonizados. Bora, vem comigo. Quem gosta de bandas, a partir de agora, uma mescla de bandas sertanejas, bailão para a turma dançar em 96.

Isso, olha o fígado, né? Olha o fígado aí, como é que estamos aí? A gente recebe aqui o pessoal de São Paulo, Campinas. É, seu Gusto. Opa. Lidando com a Cardeação Vila Cis e nos visitando aí com o turismo, né? Que tal a turma? Bora! 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Começando aí com banda. Banda não, trio Parada Dura. E depois tem o sucesso dos Reis do Bairro.

0: Maravilha, maravilha, hein? Livraria Loja Tota, promoções de tocas, polainas, luvas quentinhas. 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Ó, top, top, top. Né? Maravilha, hein?
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0: Gravado mais sucesso, hein? Banda, novo estilo, preciso te encontrar, tá aí o sucesso, hein? Como é que estamos aí? Legal, de boa?
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0: Aqui pro Leonel Monteiro, a turma toda aí da Crispani, tá? Se o Quintino Quevedo também, no Chima, de boa. E pro seu Lúcio Quevedo, ô Lúcio, tá homenageando aí o Edmar Fidzi.
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0: Opa! Diz o Lúcio lá, né? Onde tem lote fácil, 5 milhões, tá na fila aí, né? Boa sorte aí, Lúcio. Aí falar em lote fácil, hoje também tem um esquina acumulada e pra semana, 30 anos mega. Falar em mega, opa. 300 milhões o prêmio agora pro próximo final de semana, hein? É a mega de Aníver.

0: Isso. Um abraço aqui pro Ventania, tá homenageando aí a turma da construtora Guerreiro, hein? Tá. Fatiazinho de salão, ele tá fatiando o salão, né? É quarta fila que nem o papel, né? Tem que ajudar o patrão, né?
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0: Isso, o garçom, garçonete aí, né, Melão?
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0: O que, que ele tá colocando nesse copo, hein, Ventania?
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0: Serve o patrão aí, o Vando, o Estrapazão aí. Agora sim.
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0: Pessoal da Compassol Lajado, olha, homenageia aí a nossa nova contratação. Perdeu a aposentadoria agora, vai trabalhar na Compassol.

maravilha, né? Clube, clube do Bailão do Sabiás. Domingo, mais uma vez, casa lotada, hein? Domingo que teve banda nova, Magia do Palco. Tá? Segurança aí, Ebert. Top, hein? Parabéns aí. Casa show aí, as domingueiras, top.

E pro dia 6 de junho tem bailão, hein? Tem coisa boa! Casa de bailes aí, o clube do bailão do nosso amigo Sabiá. É bailão do Sabiá 6 de junho, tem conexão direta. Com muita novidade, hein? Tá o 6 de junho. Conexão direta no palco aí, vai ser baile, vai ser um sábado.

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2: Falta de sono prejudica a produtividade. Você está ignorando o sono para trabalhar mais? Deixar de dormir para realizar algum trabalho que tem de ser entregue em pouco tempo vai afetar a produtividade a longo prazo. Não dormir o suficiente, seja por apenas uma noite ou ao longo de semanas ou meses, tem um efeito significativo sobre a produtividade. A privação do sono afeta negativamente o humor e a capacidade de concentração.
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3: Hora certa.
4: Isso, 5h24, break comercial, já voltamos.
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Ô papai, tia chaleira, participação do Arraia Musical. É, litro aberto, litrão aberto, hein? Opa! Fala aí, litrão, como é que tá, Lisandro Miranda? E o Luiz Anela, né? Ontem não conseguiram dar o presente pro Marquinhos, né? Três caixas de litrão para o Marquinhos fazer a festa hoje, hein? Ô Marquinhos, paz. Me passa a localização aí, tia. E para tudo aí que estão aí no peão, né? Lá o Rudimar Pedroso, cara. Era um peão desse pra nós aí, cara. Ô, Pedroso. Como é que tá essa turma aí, legal? De boa. Final de semana, nos próximos finais de semana, as emoções de semifinais e finais do nosso campeonato municipal de campo. 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

O papai Gustavo Moura e Rafael. Aí para as meninas aí da masoterapia, né? A Erika Paz, cuidado que alivia, bem-estar que transforma. As especialistas. 5h32, segue bailando.

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estamos aí. Toma da Serra, aquele que é M10 aí, os profissionais, abraço, hein? Já, já a gente passa por aí, né? E pra turma aí da Borracharia Santos, hein? Quer fazer um grande negócio? A turma aqui da Guadalupe Automóveis.

0: Opa, deixa eu mandar um salve aqui pro Ney de Marcos. Se lembrando aí do finado Nilson Schuster, aí que tal? Quem que me mandou aqui? Você ressuscitou aí das cinzas. Deixa eu só conferir por aqui o namorador, hein? Ernesto Farias. Ó, pinhão mais barato em Lajado esse, hein? R$21,90 o quilo, hein? Opa! É o frio, né? Vamos aproveitar. Pinhão de qualidade escolhido, gigante, então. Deve ser um pinhão gigante. Aqui pro namorador, o homem da bike azul. Ô, seu Valdir.
1: Beleza.
0: Como é que tá? Opa, tá bom. Tá bom pra tomar banho de piscina.
1: Ô, criamos o Dodair Ferraris. Tá bom?
0: Opa, acabo de rodar aí. Aquela pra senhor ir pescar.
1: Não me ligaram ainda.
0: Mulherada?
1: Não me ligaram. Me ajeita uma pra mim aí, tá? Tá bom?
0: Faz o pix aí, que a gente era uma, não só uma, várias.

0: falar aqui com o Florisberto, como é que é o nome, do senhor? O senhor vai arrumar a mulher pro Valdir?
1: Viu, meu amigo? Eu vou chamar por aqui o meu amigo. Tá tomando mate por aqui?
0: O Valdir, Valdir.
1: Felisberto, tá bom, meu amigo Pasquale? Felisberto! Quem tu quer? Vai já! Vem aqui! Tá, já vai!
0: Quero saber das mulheres pro Valdir, né, o Florisbella? Florisbella, não, Felisberto.
1: Lembrou de mim, do Felisberto? Pois é, meu amigo. O nosso amigo aí, o Gauchão, né? Tá me dizendo que tu tava tocando umas modas bem apaixonada antes. Pois tu sabe, meu amigo Pasquale, o Gauchão.
0: Esse... Isso, o Gauchão de roca, hein? Ó, Roca Salles tem mulheres pra ti aí, Valdir.
1: Na testa do compadre dele. E aí ele quis afogar as mágoas, tomou duas latinhas. Como é que já se viu, né, meu amigo Pasquale? Tá louco, meu chapéu, né, meu amigo? Não pode tomar, afogar as mágoas com duas latinhas. E o pior de tudo, meu amigo, que ainda deram uma latinha de cerveja sem álcool pra ele.
0: Ô, Valdir, essa era boa, né?
1: Tá bom, abraço aí pra tu e toda a turma da rádio também, tá bom? Manda uma música aí pra mim, pro Gauchão, meu companheiro de mate, a mulher do Gauchão também, a Justina, tá bom, meu amigo?
0: Ó, meu, e quero uma mulher pro Valdir aí, tá bom? Maravilha, hein? Seguimos aí com Bailão 96. 0.50, pessoal de Guaporé também sintonizados.
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0: Opa! O Oneide Marcos aí vai, do jornal, vai botar também o pedido aí no jornal. E vai vir mulheres, tá, Valdir?
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0: 5h42, logo mais tem loteria, pessoal, já pedindo loteria. Hoje é PTN 18, hein?

0: mais delicadinhos, hein? Sem mãozinha zelada, né? 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
1: Bueno, Pascoal, tudo tranquilo? Viu, Pascoal? Me passa no mundo do seu adejo aí, do... lá do Carapicho, que eu... que eu quero ganhar pra ele bem cedo. Eu tava indo na estrada, não consegui pegar o número, mas passa gavazinho, não conversa muito ligeiro, rapaz, tá?

0: 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Vamos lá, tem break comercial rapidinho, depois a gente segue atendendo recados e participações.
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0: Isso, na força do Mercado Colonial do Sadi, já voltamos.
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0: Maravilha aí, olha, sábado tem, é, Motriz e Banda Trio da Fera, né? Baile em dose dupla. Vamos comprar ingresso, ingresso antecipado, 30 pilinha, hein? Ó, top! Deixa eu só mandar um salve por aqui pra tudo que se liga em 96, né? Olha, tem recados aqui pro Valdir.
1: Se as mulheres não ligaram ainda, a gente tá com... Daqui a pouco uns negrão ligam pra ele. Tem sorte.
0: Então...
1: Se as mulheres não ligaram ainda, a gente tá com... Daqui a pouco uns negrão ligam pra ele. Tem sorte.
0: É.
2: Eu tava te ouvindo, meu amigo. Tu tá comando pra dar uma de Santo Antônio agora, e meu amigo.
0: Temos que arrumar as mulheres pro Valdir aí, quem tá falando?
2: Tá bom, meu amigo Pascoal. Essa música aí da dama, da rua Ramadama. Meu chapéu, como diz o Felisberto, né? Que coisa, meu amigo. Pois é. Eu tava pensando, meu amigo. Aqui em Fontoura Xavier também vou. Se eu separar da Justina, né?
0: Faz o pix que deu o Valdir que a gente arruma.
1: Se as mulheres não ligaram ainda, a gente tá com... Daqui a pouco uns negrão ligam pra ele.
0: Isso. Ali pro gauchão, pro Felisberto, ó. Faz o pix aqui pro tio aqui, ó.
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0: Maravilha, tem recados por aqui na Pizinho, depois a gente segue atendendo recados e participações, 10 para as 18.
4: Boa tarde, Pascoal, tudo bom? Manda umas músicas aqui pra nós, aqui na Picaca da Grande. Pra mim, pra Dona Olívia, pra minha irmã Maria. E manda lá pra Dona Edita, pra Silveira, seu Zezinho lá. E pro compadre Zanella, que tá louco de frio, compadre Zanella. Diz que amanhã ele vai acertar na Mega Sena. Amanhã, nós temos com o dinheiro. Eu vou ser segurança com o compadre Zanella daí.
0: Amanhã não, sábado, é a Mega... Isso, a Mega 30 anos, 300 milhões, né? Não é pouca coisa, hein? Pra hoje temos aí a Loto Fácil, que paga 5 milhões, inclusive. Saiu aí da Secretaria do Serviço Urbano, está na fila aí da lotérica, né? Tá, Paulinho? Passa os números pra nós também, premiados aí. Tá? Só atualizando por aqui, né? A Mega é sábado, né? 300 milhões. Já pensou aí a Lívia com toda essa grana, Lívia? Hoje tem Kira também, 7 milhões. Pra hoje também tem Time Maria, 27 milhões e 200. A dupla é amanhã, né? E logo mais tem o Jogo dos Bichos. É a Silderi Garcia. Maravilha, hein? 5h51, quer fazer grande negócio? 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

0: pra pista está.
1: Maravilha, 6 para 6, hein? Pena. Logo mais tem motriz que vai estar no palco aí do Clube do Baixinho. Sábado, hein? Dia 23. Ingressos aí com a organização, com o Baixinho, com a Janice, com a Dilvane. Tem uma galera que tem os ingressos, 30 pila antecipados, você concorre aí, R$500 no primeiro, 250 no segundo e uma caixa de cerveja, né? E quem comprar ingressos antecipados, tá bom? Então, bora lá pro sábado. Sábado, previsão de tempo top, né, para um baile. Então, bora. É, sábado e sol, é tempo firme. Bom para sair, se divertir, dançar, tá?

0: Maravilha, hein? Tá aí pra fechar. Doce bandida, hein? Ô, safadinha aí. Vamos lá, tem notícia da hora. Pois a gente segue com mais sucessos. Bailão 96, hein? Como é que tá a turma? Por isso, gostoso, temperatura baixando 8 graus. Tá ficando bom, né? Pijaminha, blusinha de pelúcia. Tem notícias? Vamos lá.
1: Federal anuncia 30 bilhões de reais em crédito para a compra de carros por motoristas de aplicativo e taxistas. No fim de tarde, com o tempo seco em Porto Alegre, agora faz 16 graus e o tempo seco permanece com predomínio do sol e temperaturas em baixa amanhã, com alerta do IMET para risco de geada em todo o estado. 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
3: Em Porto Alegre, o trânsito apresenta lentidão nos principais acessos e saídas da capital no fim de tarde desta terça-feira. O fluxo é carregado na Freeway e na BR-116. Na BR-448, apenas a faixa da direita está liberada na alça para a BR-290 após o tombamento de um caminhão carregado com MDF na chegada a Porto Alegre. A previsão é de que a equipe responsável pela retirada da carga chegue ao local apenas por volta das 21h. Com o trânsito, Ayrton Lemos.
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1: Com aprovação de reajuste, Rio Grande do Sul passa a ter o segundo maior salário mínimo do país.
4: Depois de aprovado por 41 votos a favor e 2 contra, o piso do salário mínimo no Rio Grande do Sul passa a ser o segundo maior do país. Um levantamento do Departamento de Economia e Estatística mostra que o Rio Grande do Sul está atrás apenas do Paraná no que diz respeito ao mínimo regional. O valor aprovado é superior ao pago na faixa mais baixa em estados que adotam o piso, como Santa Catarina, São Paulo e Rio de Janeiro. Com um reajuste de 5,35%, o salário mínimo passa dos atuais R$ 1.789 para R$ 1.884,75, um aumento de R$ 95,71 na menor faixa de reajuste. Da redação, Roxane Carvalho.
1: O dólar voltou a ficar acima dos R$ 5,00 hoje, após alta de 0,85% e fechou o dia cotado a R$ 5,04. O Ibovespa, principal índice da Bolsa Brasileira, encerrou a sessão desta terça-feira em queda de 1,52% aos 174.279 pontos, no menor patamar desde 22 de janeiro. O viés negativo na Bolsa teve como pano de fundo o recuo nos preços de commodities, como o minério de ferro e petróleo, além dos impactos do cenário eleitoral brasileiro. 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Notícia na hora certa, volta na Rede Gaúcha às 8 horas. Da redação, Ian Tâmbara.
0: E vamos lá, fechando por aqui a edição, né, de Jonathan Gradaski. Esse é fera, né? Vamos lá, tem break comercial, depois a gente segue bailão na sua segunda hora.
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5: Hora certa!
0: 6:04. 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Para ir comercial rapidinho, na sequência a gente segue com sucessos.
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11: Pesquisa Gaúcha testa bioinsumos na pastagem para reduzir carrapato bovino em até 80%. Projeto desenvolvido no Rio Grande do Sul busca substituir parte dos produtos químicos e diminuir prejuízos bilionários na pecuária. 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

Black Sabbath aí. Daqui a pouco tem loteria, turma pedindo loteria, mas hoje é 6:30, hein? É o jogo dos bichos. Cara, tá difícil pegar esse bicho aí. Seu Adilson José Piacentini, o famoso Nego do Bila. Ô, Nego do Bila. 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Seis e 14. Como é que tá essa turma que se liga em 96? 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

Vila Branca, Vila Branca, hein? Alô, Eduardo Silva, Eduardo da Silva, hein? Tá, chapada de pinhão, um vinho de uva Niagra, já passou aí no Batiello, tá? Bora! Isso, tem break comercial por aqui, é, já já voltemos, hein? 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É. Maravilha, hein? Break comercial. Já já voltamos. 6:21.

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1: Senhores e senhores, aguarda aí que já tem loteria, hein? Mas primeiro temos aí o sucesso deles, a mesa 6.
2: Ei, garçom.
1: Opa!
2: Dá um chego aqui na mesa 6, traz mais uma cerveja e convida o Céu e Cantos pra cantar.

E essa é pra matar, né? Pra acabar o Chiquinho do Leizão. Opa, pessoal, tô aí no bar do Nercy Farias. Quem souber o nome do Nercy Farias, vai levar duas bramas. Júnior, já adivinhou, hein? É o Nene, bar do Nene. Bar dos artistas, isso?

0: rapazinho aquele do gol vermelho, né? Ontem passou a 150 aí na avenida. É, a mulherada está impressionada aí com o Júnior do gol vermelho, né, Júnior? Tem que carregar essa mulherada aí, né?
1: Por favor, leva ela uma flor.
0: 6h29. 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Tá bom?
1: Garçom, me traga um copo e uma cerveja.
0: Opa, Bar do Zaga. Lá pro garçom, hoje o Maison. Nilton Hazel, o nome da fera, o cabeludo. Deixou crescer o cabelo, parece um rabo de cavalo agora o titio Maison.

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3: Números, vamos lá. 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
3: Bora, opa, vamos lá, números, que bicho que deu hoje no bicho, hein? Já vamos ver aqui, já vamos, calma aí, turma.

Isso, olha, quinto prêmio de hoje, né? Pra quem sempre jogou aqueles números, não jogou, né? A banca agradece, né? Não jogou 100 hoje. Bora! Olha o quinto prêmio, 7.970. Quarto, 3.936. O terceiro, 4.066. Segundo, 7.079. E primeiro prêmio da Loteria da Sorte, 6.100. 6.100 na pinga. Tá bom? Pegou? Não pegou? Amanhã tem mais. Amanhã, Federal do Brasil.

0: 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Dê o máximo de si. E acredite, isso muda o futuro.
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2: Hora certa.
3: Esses 15 para 7.
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1: É, que é da bezinha, é, vai, bezão, é. Opa! 4 para 7, deixa eu mandar um salve aqui pro Pedro Fragatinha, Picada Rosa ligados, hein? Homenagem pro maridão aí, o Pedro. Ontem teve de aniversário o Pedro, né? Não convidou a gente, né? E se for possível, a música maior que um oceano aí pro melhor marido do mundo. Tá de aniversário ontem, tá? E pro Joel Lucas, aí um sucesso, hein? A gente fica por aqui, um beijo no coração de todos. O nome sempre das melhores empresas, Borracharia Santos aí do Juliano, Canga Quebrada, hein? 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E pra turma aqui da AgroAssis, tem tudo pro produtor.

0: Cabelo Anjo fica, né? 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

0: eixos. Vanessa Casalino.
1: Com Move, táxis e aplicativos, vai ser possível comprar carros novos de até 150 mil reais, alinhados com a sustentabilidade.
2: Governo do Brasil também moderniza e simplifica regras para quem utiliza motocicletas como ferramenta de trabalho.
0: E ainda já estão valendo as novas regras para a contratação de consignado do INSS.
2: Agora, o beneficiário que solicitar empréstimo terá que validar a operação por meio de biometria facial. Raquel Mariano.
3: Para combater fraudes no sistema do INSS, estão em vigor as regras atualizadas para aposentados e pensionistas contratarem empréstimos por meio do site ou aplicativo do Instituto.
0: Proteção a crianças e adolescentes.
2: Política Nacional de Prevenção e Combate ao Abuso e Exploração Sexual agora é lei.
0: A medida prevê atendimento especializado às vítimas e às famílias e o fortalecimento das redes de assistência.
2: E você vai saber mais na Voz do Brasil sobre o combate à violência no ambiente digital.
0: Hoje na apresentação, eu, Luciana Vasconcelos e Luciano Seixas.
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0: Motoristas de aplicativo e taxistas poderão comprar veículos novos em condições facilitadas.
2: É o Move Táxis e Aplicativos, programa lançado hoje pelo Governo do Brasil em evento em São Paulo.
0: O programa vai financiar carros de até 150 mil reais e, entre as vantagens, juros mais baixos e carência de 6 meses.
2: Também foram anunciadas medidas para os trabalhadores que usam motos em suas atividades.
1: O corre dos motoristas por aplicativo é todo por conta do trabalhador. Manutenção, aluguel de carro, veículo econômico para fazer o dinheiro render, é o que explica o motorista por app, Leandro Cruz.
4: Hoje o nosso trabalhador, ele trabalha 115 horas só para pagar o veículo. Está trabalhando para pagar agiota, para pagar carro, para pagar oficina, porque os carros estão sucateados.
1: 30 bilhões de reais em linha de crédito para financiamento e manutenção de veículos e capital de giro. É o total de recursos do programa que vai beneficiar os motoristas que trabalham e assumem riscos sem a proteção da CLT. Crédito concedido a juros mais baixos e que vale também para taxistas. Com o Move, táxis e aplicativos, vai ser possível comprar carros novos de até 150 mil reais, alinhados com a sustentabilidade. Veículos flex, híbridos flex, elétricos ou exclusivamente movidos a etanol e de montadoras habilitadas no programa Mover. Para acessar os motoristas por aplicativo, tem de ter cadastro ativo há pelo menos 12 meses e ao menos 100 corridas no mesmo aplicativo. Para os taxistas, basta estar registrado em atividade e toda a economia sai ganhando, como destacou o vice-presidente Geraldo Alckmin.
5: Vai ganhar com isso o emprego, a indústria automotiva fabricando e vendendo veículos, o comércio, as concessionárias, movimenta a economia, ganha o consumidor com segurança automotiva.
1: Além do crédito, novas regras para modernizar e simplificar a rotina de mototaxistas, motoboys e entregadores sobre duas rodas, incluindo o fim da obrigatoriedade do curso de motofretista, explica o ministro da Secretaria-Geral da Presidência da República, Guilherme Boulos.
6: A medida provisória hoje, ela vai acabar com a obrigatoriedade do curso do motofretista, com a obrigatoriedade da placa vermelha e com a obrigatoriedade do mínimo de 21 anos para trabalhar de motofrete.
1: Para o presidente Lula, um Move, táxis e aplicativos vai melhorar a vida, principalmente daqueles que hoje alugam veículos para poder trabalhar.
7: É o seu patrimônio que vai sobrar para o seu filho, que vai sobrar para a sua mulher, que vai sobrar para a sua filha, e você pode vendê-lo a hora que você precisar vender para mudar de profissão. Essa é a diferença.
1: As linhas vão estar disponíveis a partir do dia 19 do mês que vem, via BNDES. Para os homens, juros de 12,6% ao ano. Para as mulheres, 11,5%. A primeira parcela só daqui a 6 meses. Reportagem Vanessa Casalino.
0: O setor da construção civil é um dos motores da economia brasileira.
2: Além de movimentar a indústria e o comércio, ele gera milhões de empregos e ajuda a reduzir o déficit habitacional no país.
0: Durante a abertura do encontro da construção civil, o Minha Casa Minha Vida foi destacado pelo presidente Lula.
8: 2.840.000 contratos imobiliários foram assinados entre 2023 e março deste ano pela Caixa Econômica Federal. E o programa Minha Casa Minha Vida já representa mais da metade dos lançamentos e vendas de imóveis no país. Durante o Encontro Internacional da Indústria da Construção, que reuniu empresários e governo em São Paulo, o presidente Lula destacou os avanços do programa e os impactos do setor para o país.
9: 171 mil contratos do Minha Casa Minha Vida, FGTS, apenas no primeiro trimestre de 2026. 93% mais do que no mesmo período de 2023. A Caixa tem uma carteira de crédito imobiliário de 966 bilhões e 200 milhões. Isso significa 7,2% do PIB brasileiro. 68% do total do mercado imobiliário nacional.
8: O ministro das Cidades, Vladimir Lima, destacou que o programa Minha Casa Minha Vida fez o Brasil atingir o menor déficit habitacional da série histórica, caindo de 10% na década de 1990 para 7,2%. Isso significa que mais pessoas possuem casa própria e moram em locais com qualidade de vida.
10: O programa Minha Casa Minha Vida se transformou num programa que ele traz inclusão social. E mais do que isso, é mais do que tijolo, é mais do que cimento. Ele gera emprego, ele gera renda, ele inclui as pessoas, ele traz dignidade, ele traz qualidade de vida para as pessoas.
8: A cooperação mútua movimenta anualmente cerca de 800 bilhões de reais na economia nacional, entre recursos públicos e privados. Esse montante consolida a articulação entre o governo federal e a iniciativa privada como uma das principais forças de desenvolvimento do país. O programa Minha Casa Minha Vida já conta com mais de 300 bilhões de reais em investimentos. Além da construção de moradias, os recursos também são destinados a obras de saneamento, urbanização e mobilidade urbana. Reportagem Dima Soldi.
2: A abertura da Marcha Brasília em Defesa dos Municípios foi realizada hoje na capital do país.
0: O vice-presidente Geraldo Alckmin participou e falou sobre a importância de descentralizar políticas nacionais para fortalecer os governos locais.
2: E ainda ressaltou as políticas do governo do Brasil para atender os municípios brasileiros.
11: É a 27ª edição da Marcha dos Prefeitos, que este ano trouxe para Brasília mais de 15 mil gestores locais. O encontro, promovido pela Confederação Nacional de Municípios, é um dos maiores eventos municipalistas da América Latina e tem como tema "O Brasil que dá certo nasce nos municípios". O vice-presidente Geraldo Alckmin participou da abertura e falou sobre a importância do movimento, que há quase 3 décadas é uma das vozes da sociedade brasileira.
12: A Marcha dos Prefeitos é a marcha do municipalismo, num país que é o 5º maior país do mundo, com 5.569 municípios. É fundamental descentralizar, fortalecer governo local, onde as pessoas vivem. O governo local enxerga os problemas porque convive com eles, sente as suas necessidades.
11: A Marcha dos Prefeitos é realizada anualmente. O evento vai até dia 21, próxima quinta-feira. Prefeitos, vereadores e autoridades vão discutir temas de interesse dos 5.569 municípios brasileiros. Reportagem Luciana Colares de Holanda.
0: Mais 262 famílias nos municípios de Juiz de Fora e Ubá, na Zona da Mata de Minas Gerais, receberam a parcela única do Auxílio Reconstrução nesta terça-feira.
2: O benefício, no valor de R$ 7.300, é destinado a moradores que tiveram perdas materiais devido às chuvas que atingiram a região no fim de fevereiro.
0: De acordo com o Ministério da Integração e do Desenvolvimento Regional, até agora, 3.093 famílias afetadas pelas chuvas já foram atendidas com esse auxílio.
2: mudanças nos empréstimos consignados para beneficiários do INSS.
0: Novas medidas de segurança e aumento do prazo para pagamento da dívida são algumas das novidades que começaram a valer a partir de hoje.
3: Para combater fraudes no sistema do INSS, estão em vigor as regras atualizadas para aposentados e pensionistas contratarem empréstimos consignados por meio do site ou aplicativo do Instituto. A partir de agora, será necessário validar a operação por meio da biometria facial, como explica a presidente do INSS, Ana Cristina Silveira.
13: Após solicitar o crédito junto ao banco, o beneficiário recebe a proposta no aplicativo Meu INSS com status pendente de confirmação e tem até 5 dias para confirmar a operação por reconhecimento facial.
3: O prazo de pagamento do empréstimo também foi ampliado para 108 meses. Com essa medida, quem possui consignado do INSS terá 1 ano a mais para quitar a dívida, além de poder começar a pagar a primeira parcela após 3 meses do contrato. A presidente do INSS explica também as mudanças nas margens dos empréstimos.
13: Parte da margem do empréstimo reservada ao cartão benefício e ao cartão consignado poderá ser utilizada para a contratação de empréstimos consignados, observando o limite global de 40% para benefícios previdenciários e 35% para benefícios assistenciais.
3: Na avaliação do presidente da Associação dos Aposentados e Pensionistas de Volta Redonda, no Rio de Janeiro, Geraldo Vida, essas mudanças vão trazer mais segurança para um público que sofre tentativas constantes de golpe.
14: Olha, eu tenho certeza que essas novas regras, elas vão ser muito importantes para evitar a quantidade de fraudes que os aposentados, e principalmente os aposentados nossos associados, têm sofrido com essa modalidade de empréstimo que o governo fez para beneficiar as pessoas em que está acabando se prejudicando, porque as fraudes são muito frequentes e são muito grandes e perigosas.
3: Caso a biometria não seja confirmada, o empréstimo não será concedido. No site do INSS, na opção Extrato Empréstimo Consignado, será possível conferir os contratos aprovados. Com locução de Raquel Mariano, reportagem Graziele Bezerra.
2: Crianças e adolescentes contam com um novo mecanismo de proteção.
0: O governo do Brasil oficializou hoje a Política Nacional de Prevenção e Combate ao Abuso e Exploração Sexual.
2: A medida foi publicada no Diário Oficial da União e visa garantir atendimento especializado às vítimas e famílias.
0: E ainda dá maior agilidade ao processo de responsabilização dos agressores.
15: O governo do Brasil oficializou nesta terça-feira a Política Nacional de Prevenção e Combate ao Abuso e Exploração Sexual da Criança e do Adolescente. A medida foi publicada no Diário Oficial da União por meio de portaria assinada pelo Ministério dos Direitos Humanos e da Cidadania. A política prevê atendimento especializado às vítimas e às famílias, fortalecimento das redes de proteção e integração entre os sistemas de saúde, assistência social, justiça e segurança pública. O texto também determina que os processos de escuta de crianças e adolescentes vítimas de violência respeitem os procedimentos previstos no Estatuto da Criança e do Adolescente, para evitar a revitimização. Entre os objetivos da iniciativa estão o combate à exploração sexual, a ampliação das ações preventivas e a responsabilização mais rápida dos autores dos crimes. A política também prevê campanhas permanentes de conscientização e ações educativas para enfrentar práticas culturais que naturalizam a violência sexual. A implementação será feita de forma articulada entre União, Estados, Distrito Federal e municípios, com coordenação do Ministério dos Direitos Humanos e da Cidadania. Claudimário Carvalho, para a Voz do Brasil.
2: A proteção a crianças e adolescentes também passa pelo ambiente digital.
0: Se você tem menores em casa, sabe o desafio que é controlar o que eles acessam pelo celular.
2: Para ajudar nessa missão, uma das medidas já aprovadas pelo governo do Brasil aumentou a classificação do YouTube, que agora não é recomendado para menores de 16 anos.
0: A decisão levou em conta parâmetros como conteúdos de violência extrema, nudez e apologia ao uso de drogas.
16: A advogada Tatiana Costa é mãe do Matheus, de 10 anos. Ela conta que, como toda criança, ele tem demonstrado um interesse crescente pelo ambiente digital, mas o acesso é por tempo limitado e com muita parcimônia.
17: Uma criança de 10 anos, ela não tem cognição para filtrar um vídeo que está passando no YouTube, porque são vídeos muito rápidos, com muita informação, muito colorido, muito ágeis, que a cabeça da criança não processa, não filtra aquilo que ela está vendo. Então, isso eu acho muito perigoso.
16: Para ajudar e proteger crianças e adolescentes de conteúdos inapropriados no ambiente digital, o governo do Brasil tem adotado uma série de medidas. No início deste mês, a plataforma de compartilhamento de vídeos, YouTube, foi reclassificada como não recomendada para menores de 16 anos, acima da indicação anterior de 14 anos. O secretário nacional de Direitos Digitais, Vitor Oliveira Fernandes, explica o que motivou a decisão.
18: Dentro dessa plataforma, tem crescido bastante conteúdos que vão de cenas de violência, tortura, mutilação, homicídio. Há muitos conteúdos que também envolvem consumo de substâncias lícitas e ilícitas, vídeos que mostram em parcerias de influenciadores com outros serviços que são serviços restritos para maiores de 18 anos, como, por exemplo, serviços de casas de apostas.
16: A classificação indicativa tem caráter informativo e é destinada a pais responsáveis e à sociedade em geral. O agente da Polícia Civil do Distrito Federal e chefe da Seção de Investigação de Crimes Cibernéticos contra Crianças e Adolescentes, Roberto Vitor, destaca os crimes mais comuns envolvendo menores no ambiente digital.
19: Por padrão, o que mais nos preocupa enquanto polícia é uma espécie de aliciamento progressivo. É o acesso às crianças e adolescentes, a criação de uma cultura de segredo, e isso induz as crianças em erro para que elas, de alguma forma, sejam estimuladas a especificamente produzir conteúdo íntimo, fotos ou vídeos.
16: Além do YouTube, outras redes já haviam passado por ajustes na classificação indicativa. TikTok e Kawaii, por exemplo, também foram reclassificadas para 16 anos. As mudanças fazem parte do Estatuto Digital da Criança e do Adolescente, sancionado pelo presidente Lula em setembro de 2025, com medidas voltadas à segurança online, proteção de dados, prevenção de riscos e responsabilização de plataformas por conteúdos ilícitos e práticas abusivas. Reportagem Gabriela Noronha.
2: E em tempos de telas, todo cuidado é pouco com crianças e adolescentes.
0: Para ajudar os responsáveis nessa missão, a população conta com um guia sobre o uso dos dispositivos digitais na infância e adolescência.
2: O guia orienta, por exemplo, sobre os riscos do uso excessivo de telas.
20: A estudante Esther Vitória de Almeida, de 13 anos, aprendeu na prática que a superexposição nas redes sociais pode ser perigosa. E depois de ser abordada por perfis suspeitos na internet, bloqueou a conta para que somente pessoas conhecidas tivessem acesso às suas postagens.
21: Muita gente muito mais velha começava a me seguir, começava a falar coisa, e é perigoso isso para quem não entende, né? Falei pros meus pais, cheguei a falar pra minha mãe, removi, mas eu acho que nem todo mundo tem essa mesma visão.
20: Dados do Comitê Gestor da Internet no Brasil apontam que 25 milhões de crianças e adolescentes acessam a internet no país. E 98% deles usam o celular para se conectar. Mais de 80% têm perfis em redes sociais. E de olho na segurança das crianças e adolescentes, a Bruna Bezerra, professora de artes da escola em que a Esther estuda, começou um projeto para que alunos tivessem um olhar mais crítico ao navegar no mundo digital.
22: Para eles estarem consumindo um conteúdo verídico, tá ali verificando também em relação às fake news, se aquele conteúdo de fato vai ser sadio, né, para o conhecimento deles, incentivando essa prática do bom uso.
20: E para ajudar pais, responsáveis e educadores nesta missão, o governo do Brasil lançou um guia sobre o uso dos dispositivos digitais na infância e adolescência. O documento orienta, por
4: por exemplo, sobre os riscos do uso excessivo dos aparelhos, como atraso no desenvolvimento, sedentarismo e aumento nos níveis de ansiedade. O guia traz ainda informações sobre o tempo de tela adequado para cada idade. Crianças de 2 anos, por exemplo, não devem ser expostas a telas. Já para aquelas de 11 a 17 anos, a recomendação é de no máximo 3 horas diárias. O documento também reúne informações sobre a faixa etária ideal para cada conteúdo, direito à privacidade, educação midiática e uso pedagógico da internet e dos celulares. Ana Ungari Dalfobro, coordenadora-geral de Tecnologia e Inovação Básica do Ministério da Educação, explica a importância deste guia para a formação digital nas escolas.
5: Foi um material muito rico, construído pelo governo federal, com contribuição também da sociedade civil, e vem orientando muitas escolas a usarem ele exatamente como uma referência dentro desse tema de uso equilibrado das tecnologias digitais por crianças e adolescentes. Então foi um material pensado para as famílias, para os educadores, mas também para a sociedade de uma forma geral e para as empresas.
4: O Guia de Uso de Dispositivos Digitais está disponível na página da Secretaria de Comunicação Social do Governo do Brasil em www.gov.br/secom. Reportagem Graziele Bezerra.
0: E as políticas para a infância e juventude alcançaram 264 bilhões e 200 milhões de reais.
2: É o que aponta o relatório da Agenda Transversal Crianças e Adolescentes, divulgado pelo Ministério do Planejamento e Orçamento.
0: Do total, cerca de 121 bilhões de reais foram destinados à primeira infância, com a melhoria de infraestrutura de creches e a construção de novas unidades.
2: Já os recursos para a educação de crianças e adolescentes chegaram a 60 bilhões e 500 milhões de reais. E a saúde alcançou cerca de 7 bilhões e 500 milhões de reais.
0: Mudanças na Política Nacional de Avaliação e Exames da Educação Básica.
2: Entre as novidades está a inscrição automática de concluintes da rede pública no Enem, o Exame Nacional do Ensino Médio.
0: Um dos objetivos é integrar o Enem ao SAEB, o Sistema de Avaliação da Educação Básica, que avalia o ensino no país.
6: O Ministério da Educação publicou novas normas complementares para execução da Política Nacional de Avaliação e Exames da Educação Básica. Entre as novidades está a integração do Enem ao SAEB com ações voltadas à ampliação do acesso e da participação dos estudantes no exame. Com a mudança a partir da edição de 2026, os concluintes da rede pública terão inscrição automática no Enem. O estudante deverá apenas confirmar a participação e selecionar opções como a língua estrangeira da prova e eventuais recursos de acessibilidade. Outra medida prevê a ampliação dos locais de aplicação do exame em cerca de 10 mil escolas. Com isso, a estimativa é que 80% dos estudantes concluintes da rede pública realizem a prova na própria escola onde estudam. As iniciativas reforçam o papel do Enem como instrumento de avaliação da educação básica e de ampliação de oportunidades educacionais. A meta do Ministério da Educação é alcançar em 2026 pelo menos 70% de participação dos concluintes do ensino médio das redes públicas no exame. Reportagem Júlio César de Oliveira.
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2: Foi deflagrada a nova fase da operação com foco no combate à comunicação do crime organizado em presídios.
0: A ação foi realizada ao mesmo tempo em 15 estados e integra o programa Brasil contra o Crime Organizado.
2: O principal objetivo é retirar celulares e outros itens proibidos das unidades prisionais, interrompendo comunicações ilícitas realizadas de dentro dos presídios.
0: Ao longo da semana, a operação acontece em unidades prisionais a partir de critérios estratégicos e de inteligência definidos pelas forças de segurança pública.
2: A Operação Mute integra o programa Brasil contra o Crime Organizado, lançado pelo governo do Brasil na última semana.
0: Desde 2023, já foram retirados quase 8 mil aparelhos celulares das unidades penitenciárias.
2: E essas foram as notícias do Governo do Brasil.
0: Uma realização da Secretaria de Comunicação Social da Presidência da República.
2: Com produção da empresa Brasil de Comunicação.
0: Fique agora com as notícias do Poder Judiciário e do Congresso Nacional. Uma boa noite.
2: Boa noite para você e até amanhã.
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9: Primeira turma do STF decide que é competência da Justiça do Trabalho julgar a ação que envolvia normas de medicina do trabalho.
10: Acordo entre CNJ e DPU visa proteger órfãos do feminicídio.
9: Quatro legendas exibem propaganda partidária nesta semana.
10: Boa noite, eu sou Marcela Luiza.
9: E eu sou Walter Lima.
10: É competência da Justiça do Trabalho julgar ação que envolva normas de saúde, higiene e medicina do trabalho.
9: O entendimento é da primeira turma do Supremo Tribunal Federal, Marta Ferreira.
24: O caso concreto envolve uma ação proposta pelo Ministério Público do Trabalho contra o Estado do Amazonas, cuja pretensão era observância e o cumprimento das normas de higiene e segurança dos trabalhadores vinculados ao Hospital Regional de Eirunepé. Em discussão, saber se é competência ou não da Justiça do Trabalho julgar esse processo. Mas a maioria da primeira turma entendeu que, em se tratando de ação que versa sobre o cumprimento de normas de saúde, higiene e medicina do trabalho, como é o caso do processo em análise, a competência é da Justiça do Trabalho, seguindo o voto do relator, o ministro Flávio Dino.
10: Em evento realizado no STF, no Dia Nacional da Defensoria Pública, o Conselho Nacional de Justiça e a Defensoria Pública da União assinaram um acordo para proteger órfãos do feminicídio.
9: O CNJ vai recomendar aos tribunais estaduais que comuniquem às defensorias a existência de filhos vítimas desse tipo de crime para agilizar o pagamento da pensão especial prevista em lei.
10: Para o presidente do STF e do CNJ, ministro Edson Fachin, a parceria é importante para garantir a proteção de crianças e adolescentes.
9: Fachin também destacou que o acordo vai ampliar mecanismos de busca ativa e de acolhimento institucional.
10: Prova obtida legalmente em ação civil pode ser usada em investigação criminal, mesmo com a extinção do processo original sem julgamento do mérito.
9: Esse posicionamento é do STJ. Fátima Uchoa.
25: Uma gestora de investimentos pediu compartilhamento com inquérito da Polícia Federal de dados eletrônicos apreendidos em ação civil. Antes da efetivação da medida, a ação civil foi extinta sem resolução do mérito por ausência de interesse de agir. E o juízo criminal suspendeu o compartilhamento até uma definição final na esfera civil. A gestora impetrou o mandado de segurança, mas o TRF3 negou o pedido. No STJ, a maioria da sexta turma deu provimento ao recurso, considerando que a extinção da ação não torna automaticamente a prova inválida, já que não houve reconhecimento de ilicitude, nulidade ou irregularidade na obtenção do material. O voto que prevaleceu foi o do ministro Sebastião Reis Júnior.
10: Mais um dia de mutirão na Ilha do Marajó. Hoje foi no município de Melgaço.
9: Justiça do Trabalho leva serviços a moradores da região. Luma Soares.
26: Neste segundo dia, foram promovidas capacitações sobre combate ao trabalho escravo e exploração infantil, além de cursos de informática para estudantes da rede pública. Com cerca de 28 mil habitantes e grandes desafios de infraestrutura, Melgaço recebe apoio da Itinerância, que oferece serviços de justiça, cidadania e saúde. Até sexta-feira.
10: Nesta semana, os partidos União Brasil, Movimento Democrático Brasileiro, Progressistas e Partido Socialista Brasileiro vão exibir propaganda partidária no rádio e na TV, entre as 19h30 e 22h30.
9: As inserções serão transmitidas na terça-feira, quinta e sábado. Estevão Furtado.
27: O MDB terá o maior tempo de exibição na semana, 7 minutos e meio no total. O PSB terá 4 minutos de propaganda, divididos entre quinta e sábado. O PP exibirá 3 minutos de propaganda na terça-feira. Já a União Brasil terá uma inserção de 30 segundos, também na terça. A propaganda partidária serve para que os partidos apresentem ideias, mostrem ações no Congresso e falem sobre temas políticos e sociais.
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10: Uma boa noite.
9: E até amanhã.
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1: Eu sou Paula Groba.
2: Eu sou Humberto Pinheiro.
1: E estes são os destaques de hoje do Jornal do Senado, que começa agora.
2: Davi Alcolumbre confirma a sessão do Congresso para analisar vetos que impedem repasses a municípios.
1: Projeto no Senado pode liberar fabricação de medicamentos como Monjaro pelo SUS.
2: No Senado, presidente do Banco Central defende mais autonomia e detalha ações em investigação sobre o Banco Master.
1: Boa noite.
2: Boa noite.
1: Em meio à pressão de prefeitos por mais verbas, o presidente do Congresso, Davi Alcolumbre, anunciou que vai convocar uma sessão conjunta para analisar vetos do presidente Lula que barram o repasse de recursos federais a municípios inadimplentes.
2: A medida pode beneficiar mais de 3 mil cidades. As informações com o repórter Márcio Maturana.
3: O presidente do Congresso, o senador Davi Alcolumbre, anunciou nesta terça-feira que vai convocar para os próximos dias uma sessão conjunta da Câmara e do Senado com a finalidade de analisar os vetos do presidente Lula ao projeto da Lei de Diretrizes Orçamentárias de 2025, que impedem mais de 3 mil municípios em dívida com a União de assinarem convênios para recebimento de recursos por meio de transferências voluntárias, programas, projetos ou emendas parlamentares. O presidente da Câmara dos Deputados, Hugo Mota, e o ministro das Relações Institucionais, José Guimarães, estavam ao lado de Davi no momento do anúncio.
4: Eu queria, Guimarães, com a compreensão do governo, e eu sei que nós teremos, e ao lado do presidente Hugo Mota, anunciar aqui na Marcha dos Prefeitos que nós vamos ainda hoje, eu e o presidente Hugo, os líderes congressuais, os líderes do governo, organizar rapidamente uma sessão do Congresso Nacional para que a gente possa analisar esses vetos, derrubar esses vetos e entregar para mais de 3 mil municípios a possibilidade de acessarem mais recursos do Estado brasileiro.
3: O anúncio foi feito durante a 27ª Marcha à Brasília em Defesa dos Municípios, conhecida como Marcha dos Prefeitos. O evento acontece até esta quinta-feira, dia 21, reunindo mais de 3 mil gestores municipais e outras autoridades. O objetivo principal do evento é discutir investimentos, repasses e demandas dos municípios no Pacto Federativo.
1: E o Senado avançou em uma proposta para reduzir as perdas de grãos e aumentar a capacidade de estocagem no campo.
2: A Comissão de Desenvolvimento Regional aprovou o projeto que cria o Programa de Armazenagem Rural, com financiamento para a construção de silos e armazéns nas propriedades. Repórter Maurício de Santi.
5: Com o objetivo de reduzir perdas na produção agrícola e melhorar a logística no campo, a Comissão de Desenvolvimento Regional aprovou uma proposta para ampliar a capacidade de armazenagem de grãos no país. O projeto prevê que 10% dos recursos dos fundos constitucionais do Norte, Nordeste e Centro-Oeste sejam destinados à construção de silos e armazéns dentro das propriedades rurais. O relator, senador Cid Gomes, do PSB do Ceará, afirmou que os debates na comissão mostraram a importância do investimento em armazenagem rural.
6: Nós entendemos que o projeto de lei número 1070 é uma iniciativa fundamental para o desenvolvimento do setor agrícola. A audiência pública e as sugestões legislativas revelaram que os bancos administradores dos fundos constitucionais já perceberam a relevância da armazenagem rural.
5: A criação do programa de armazenagem rural, que tem como autora a senadora professora Dorinha Seabra, do União do Tocantins, segue agora para análise da Comissão de Assuntos Econômicos.
1: Em meio às investigações envolvendo o Banco Master, o presidente do Banco Central, Gabriel Galípolo, defendeu a atuação da instituição e cobrou do Senado a aprovação do projeto que garante mais autonomia financeira e orçamentária ao BC.
2: Galípolo participou nesta terça-feira de audiência na Comissão de Assuntos Econômicos. A reportagem é de Marcela Diniz.
7: Com 5 horas de audiência, Gabriel Galípolo falou desde política de juros até o escândalo do Banco Master. Sobre o caso, ele afirmou que o BC colabora com as investigações e agiu certo ao afastar os servidores Paulo Sérgio Souza e Beline Santana, suspeitos de atuar em favor do banqueiro Daniel Vorcaro.
8: Não cabe ao Banco Central julgar, vai ser a justiça que vai determinar o que realmente ocorreu. ocorreu, mas os indícios em si já foram algo que foi muito grave e que causou uma grande sensibilização por parte de todos os servidores, eu inclusive ali.
7: Os senadores apontaram falhas na governança do Banco Central. Eduardo Braga, do MDB do Amazonas, citou a falta de avaliação de risco em movimentações financeiras atípicas.
9: Nós tomamos um tombo no fundo garantidor, equivalente a 1/3 do que nós tínhamos de reserva, porque foi permitido exatamente que os ativos e aquisição nos últimos anos fosse feito fora da curva da média. E isso é responsabilidade do Banco Central.
7: Galípolo admitiu limitações operacionais. Disse que o Banco Central perdeu cerca de 1.200 servidores na última década, quando saltou o número de instituições a serem fiscalizadas. Ele pediu que o Senado aprove proposta que amplie a autonomia financeira e orçamentária do BC.
1: A senadora Tereza Leitão, do PT de Pernambuco, defendeu a aprovação do projeto que cria a Política Nacional de Minerais Críticos e Estratégicos. Segundo a parlamentar, o Brasil precisa transformar suas reservas minerais em vetor de desenvolvimento tecnológico, industrialização e fortalecimento da soberania nacional diante da crescente disputa internacional por terras raras e minerais estratégicos.
2: De acordo com Tereza Leitão, o país ocupa posição privilegiada no cenário global por concentrar uma das maiores reservas de terras raras do mundo. Ela ressaltou que o debate vai além da atividade mineradora e envolve temas como segurança energética, inovação tecnológica e autonomia econômica do Brasil.
10: Estamos legislando sobre a capacidade do Brasil decidir sobre seus próprios recursos naturais e de garantir que as riquezas nacionais beneficiem o povo brasileiro.
1: Já o senador Jaime Campos, do União de Mato Grosso, defendeu a criação de benefícios para estudantes que mantêm em dia os pagamentos do Fundo de Financiamento Estudantil, o FIES. O parlamentar reconheceu a importância da nova etapa do Desenrola, programa federal voltado também à renegociação de dívidas do FIES, mas afirmou que os alunos adimplentes também precisam ser valorizados e estimulados.
2: Jaime Campos anunciou que vai apresentar uma emenda à medida provisória do programa para criar uma política permanente de incentivo aos bons pagadores, com medidas como redução de juros e condições mais vantajosas de financiamento. Segundo o senador, a proposta busca tornar o FIES mais justo, reduzir o endividamento estudantil e reconhecer quem cumpre regularmente seus compromissos financeiros.
11: Cria uma política permanente de valorização dos bons pagadores por meio de incentivos financeiros, juros mais baixos e ampliação dos prazos, carências e mecanismo que preserva a adimplência dentro do programa. A lógica é simples: além de ajudar quem está endividado, é justo também premiar quem cumpriu corretamente com suas obrigações.
1: A liberação do Monjaro para crianças e adolescentes com diabetes tipo 2 reacendeu o debate sobre o acesso a medicamentos usados também no tratamento da obesidade.
2: No Senado, um projeto autoriza a fabricação desses remédios pelo SUS, mesmo durante a vigência da patente. As informações com o repórter Márcio Maturana.
12: O Monjaro, nome comercial do medicamento emagrecedor que usa a substância tirzepatida, foi liberado para crianças e adolescentes a partir dos 10 anos que precisam tratar diabetes tipo 2. A decisão da Agência Nacional de Vigilância Sanitária, Anvisa, já foi publicada no Diário Oficial da União. O cirurgião especialista em emagrecimento, José Afonso Salé, disse à equipe da Rádio Senado que a novidade é bem-vinda para o tratamento de obesidade e diabetes, mas ressaltou que é preciso cuidado.
13: O diagnóstico precisa ser feito por equipe médica especializada, a recomendação da dose e o acompanhamento desse tratamento e os suportes nutricionais e suportes multivitamínicos são fundamentais.
12: O Senado analisa um projeto que permite ao governo autorizar a fabricação desse medicamento, mesmo que ele ainda esteja protegido por patente. A proposta prevê também a produção do remédio no Brasil e a ampliação do acesso ao tratamento da obesidade pelo Sistema Único de Saúde. A autora do projeto é a senadora doutora Eudócia, do PSDB de Alagoas.
14: A licença compulsória poderá ser adotada pelo Poder Executivo quando houver insuficiência de oferta, preços elevados e impacto relevante na saúde pública após análise da Anvisa.
12: Esse projeto precisa ser aprovado pela Comissão de Ciência e Tecnologia e pela Comissão de Assuntos Sociais antes de seguir para a votação na Câmara dos Deputados.
2: Com edição de Paulo Groba e trabalhos técnicos de João Lira, o Jornal do Senado fica por aqui. Acompanhe agora as notícias da Câmara dos Deputados. Boa noite.
1: Boa noite e até amanhã.
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16: Comissão aprova garantia de direitos para mulheres da pesca artesanal.
17: Projeto autoriza faixas para o transporte coletivo privado de passageiros.
16: Deputados comentam ações em defesa do fortalecimento dos municípios.
18: Boa noite. Luísa Canziani, do União do Paraná, defende o fortalecimento dos municípios e afirma que as transformações do país começam nas cidades. Segundo ela, saúde, educação, infraestrutura e segurança dependem de políticas públicas voltadas à realidade local.
16: Luísa Canziani acredita que o desenvolvimento nacional exige apoio aos pequenos municípios e destaca a importância da atuação municipalista. Ela também cita o avanço de obras de infraestrutura no interior do Paraná como exemplo de investimento que impacta diretamente a população.
18: Charles Fernandes, do PSD, celebra os 186 anos de emancipação política do município de Palmas de Monte Alto, na Bahia. O congressista destaca a história da cidade e sua importância como base para outros municípios vizinhos, como Guanambi.
16: Charles Fernandes saúda a população e a gestão de Palmas de Monte Alto, reconhecendo o município como polo agrícola e econômico regional. Ele cita o envio de suas emendas como prova de seu compromisso com o desenvolvimento da cidade e agradece o título de cidadão honorário recebido.
18: João Daniel, do PT, celebra acordo de cooperação para obra de abastecimento de água na bacia leiteira do Alto Sertão de Sergipe, com investimento de mais de 600 milhões de reais dos governos federal e estadual. O deputado afirma que a adutora vai contribuir para o desenvolvimento regional.
16: João Daniel ressalta que o projeto fortalece a agricultura familiar, as áreas de reforma agrária e a economia do interior de Sergipe. Entre os municípios beneficiados, ele cita Canindé de São Francisco, Poço Redondo, Monte Alegre, Nossa Senhora da Glória e Porto da Folha.
18: Na avaliação de Marcelo Nilo, do Republicanos da Bahia, a população baiana enfrenta graves problemas nas áreas de emprego, educação e segurança pública. O deputado afirma que o estado vive uma das piores crises administrativas de sua história.
16: Marcelo Nilo chama a atenção ainda para a superlotação dos hospitais estaduais e relata que pacientes enfrentam condições precárias nos corredores das unidades de saúde. Segundo o parlamentar, falta sensibilidade e compromisso humanitário por parte do governo estadual.
18: Carla Dixon, do PL, cobra do governo do Rio Grande do Norte apuração sobre o surgimento de uma sigla associada à facção criminosa na região do Morro do Careca, ponto turístico localizado na praia de Ponta Negra, em Natal.
16: Carla Dixon avalia que o episódio expõe a fragilidade na proteção de áreas turísticas e ambientais do Rio Grande do Norte. Ela cobra do poder público estadual maior proteção a moradores e visitantes com medidas efetivas de segurança em locais que são símbolos do estado.
18: Valdenor Pereira, do PT, realça a pesquisa segundo a qual 67% dos baianos aprovam a gestão federal e 56% apoiam o governo da Bahia. Ele reforça também a tendência dos eleitores em votarem candidatos vinculados às atuais gestões, contra 10% de apoiadores da oposição.
16: Na visão de Valdenor Pereira, os dados refletem o reconhecimento dos avanços sociais e melhorias na qualidade de vida da população, alcançadas graças a políticas públicas e programas sociais. Ele se orgulha de fazer parte de um projeto que vem transformando a vida dos baianos.
18: Ícaro de Valmir, do Republicanos de Sergipe, homenageia a TV Atalaia pelos 51 anos de fundação, celebrados em 17 de maio. Ele reconhece o trabalho dos profissionais que mantêm a emissora próxima das comunidades, fortalecendo a democracia e contribuindo para a cidadania.
16: Capitão Alberto Neto, do PL do Amazonas, critica a política do governo federal para o setor elétrico. O deputado sustenta que, apesar de o país ter uma matriz elétrica majoritariamente renovável, ainda impõe custos aos consumidores por meio de subsídios e da contratação de energia mais cara.
18: Capitão Alberto Neto também questiona o uso de diesel para gerar energia no Amazonas, mesmo com a presença de grandes reservas de gás natural no estado. Ele alerta que o aumento da tarifa afeta famílias, comerciantes e produtores rurais, além de afastar investimentos externos.
16: Valmir Assunção. moção do PT salienta a parceria entre os governos do Estado e Federal para fortalecer a agricultura familiar na Bahia. Ele destaca a entrega de 100 refrigeradores de leite e os 3 bilhões de reais investidos para a inclusão de povos tradicionais.
18: O deputado anuncia também a ordem de serviço para a pavimentação de 37 quilômetros da estrada que liga Uruçuca à Serra Grande.

0: inclusão de povos tradicionais.
1: O deputado anuncia também a ordem de serviço para a pavimentação de 37 quilômetros da estrada que liga Uruçuca à Serra Grande, aguardada há 13 anos. Para Valmir Assunção, as ações criam oportunidades reais para fortalecer o povo baiano.
2: Agricultura.
0: Comissão da Câmara aprova a garantia de direitos para mulheres da pesca artesanal. A repórter Júlia Lopes tem mais detalhes.
3: A Comissão do Trabalho da Câmara dos Deputados aprovou um projeto que reconhece legalmente as mulheres que atuam na cadeia produtiva da pesca artesanal como trabalhadoras do setor. O objetivo é garantir acesso igualitário a direitos sociais e previdenciários. A pesca artesanal é exercida por pescadores e pescadoras profissionais de forma autônoma ou em regime de economia familiar, utilizando meios próprios de produção ou contratos de parceria com ou sem embarcações de pequeno porte. No texto, passam a ser reconhecidas como trabalhadoras da pesca artesanal as mulheres que atuam em atividades como preparo de redes, armadilhas e embarcações, captura, cultivo e manejo de organismos aquáticos, limpeza, salga e processamento do pescado e de seus derivados. Com a proposta, essas trabalhadoras poderão ter acesso a benefícios previdenciários como auxílio-doença, seguro-defeso e salário-maternidade. Atualmente, muitas delas não conseguem acesso aos direitos por não terem reconhecimento legal específico dentro da atividade. Para a relatora do projeto, deputada Rogéria Santos, do Republicanos da Bahia, a proposta representa um avanço na proteção social dessas mulheres.
4: Que apesar de trabalharem constantemente, elas não têm nenhum desses direitos. Exato, pelo simples fato de que a lei traduz o mar, o barco, a atividade que acontece dentro do mar. E quando você olha para elas, a atividade delas, a maioria delas acontece na terra, porque tem a ver com o beneficiamento em toda a cadeia produtiva.
3: A proposta que traz o reconhecimento legal para as mulheres que atuam na pesca artesanal está em análise na Comissão de Defesa dos Direitos da Mulher. Da Rádio Câmara de Brasília, Júlia Lopes.
1: Cobalcini, do MDB de Santa Catarina, menciona projetos considerados prioritários para o agronegócio, incluindo propostas sobre o seguro rural, a tributação do arrendamento e o apoio às cooperativas. Ele pede que o parlamento avance em medidas que fortaleçam a produção e deem mais segurança ao setor.
0: Cobalcini diz que os produtores rurais precisam de respaldo diante dos desafios enfrentados no campo, como eventos climáticos, quebra de safra e dificuldades de infraestrutura. Ele reforça que o agronegócio precisa de respeito e liberdade para trabalhar.
2: Trabalho.
1: Bom Gás, do PT do Rio Grande do Sul, critica a emenda ao projeto do fim da escala 6x1, que permite jornadas de até 52 horas semanais, além de adiar por até 10 anos a mudança no regime de trabalho. Ele aponta que as alterações descaracterizam a matéria original.
0: Bom Gás defende a redução da jornada de 44 para 40 horas semanais, com escala 5x2, sem redução de salário. Ele afirma que o objetivo do fim da escala 6x1 é garantir mais tempo para convivência familiar, estudo, descanso e lazer, sem perda de direitos para os trabalhadores.
1: Socorro Neri, do PP do Acre, condena declarações feitas por vereadores de São Paulo contra professores em greve no município. A deputada afirma que a mobilização da categoria é legítima, porque cobra dignidade, reajuste salarial e respeito ao trabalho realizado nas escolas públicas.
0: Socorro Neri apresentou na Comissão de Educação uma moção de repúdio contra os responsáveis pelas ofensas. Ela ressalta que a liberdade de expressão não pode servir para humilhar trabalhadores da educação, nem para desqualificar a luta dos professores por melhores condições de trabalho.
2: Transportes.
1: Projeto que permite a utilização de faixas exclusivas para o transporte coletivo privado de passageiros avança na Câmara. O texto está na última etapa de análise na Comissão de Constituição e Justiça, e a repórter Maria Neves tem os detalhes.
5: Aprovado na Comissão de Viação e Transportes, projeto que permite a utilização de faixas exclusivas no trânsito por transporte privado coletivo de passageiros, está em análise na Comissão de Constituição e Justiça da Câmara dos Deputados. Para utilizar as faixas exclusivas, o veículo deve ter capacidade de transportar pelo menos 25 pessoas e contar com autorização do poder público. De acordo

0: De acordo com o relator na Comissão de Viação e Transportes, deputado Ricardo Aires, do Republicanos do Tocantins, a proposta vai contribuir para a redução do número de veículos individuais nas vias públicas.
1: A gente está falando de assegurar maior fluidez no trânsito das grandes cidades. O que a gente quer é incentivar que aqueles que utilizam transporte coletivo de uma maneira em geral possam utilizar dessas faixas exclusivas para chegarem mais rápido ao seu destino, fazendo com que as faixas comuns sejam também alcançadas, liberando o trânsito para quem faz o seu uso do seu carro particular.
0: Autor do projeto, o deputado Guilherme Uchoa, do PSD de Pernambuco, argumenta que a lei da mobilidade urbana já permite que a regulamentação do transporte de cargas e de passageiros priorize os aspectos coletivos. Da Rádio Câmara de Brasília, Maria Neves.
2: Pompeu de Matos, do PDT do Rio Grande do Sul, cobra a continuidade das obras de duplicação da BR-386, conhecida como Estrada da Produção. O deputado demonstra preocupação com o atraso no início das intervenções em dois trechos da rodovia que liga Porto Alegre às regiões norte e noroeste do estado.
3: Pompeu de Matos afirma que o pedido da concessionária para adiar o início das obras prejudica o desenvolvimento regional e compromete a segurança dos motoristas. O parlamentar informa que acionou a ANTT para cobrar esclarecimentos sobre o cronograma da duplicação.
2: Justiça. Helder Salomão, do PT do Espírito Santo, questiona as explicações de lideranças da direita a respeito do financiamento para filmes sobre o ex-presidente Jair Bolsonaro. Ele salienta que o valor de R$ 134 milhões de reais exige investigação por superar o orçamento de produções reconhecidas internacionalmente.
3: Helder Salomão afirma que as justificativas apresentadas após a divulgação de conversas com o banqueiro Daniel Vorcaro não esclarecem o assunto. Ele argumenta que o caso reforça suspeitas de irregularidades na transferência de recursos.
2: O Tony de Paula, do PSD do Rio de Janeiro, compara os impactos das declarações de diferentes candidatos à presidência da República sobre o mercado financeiro, para alertar a direita sobre o risco de derrota nas próximas eleições devido ao desgaste ético de suas lideranças.
3: O Tony de Paula menciona possíveis relações espúrias envolvendo lideranças do campo conservador com o aporte de 2 bilhões de reais de aposentados e pensionistas no fundo do Banco Master. Ele defende o afastamento da direita de figuras polêmicas para garantir seu projeto político.
2: Ana Paula Lima, do PT de Santa Catarina, avalia que áudios, negociações financeiras e transferências internacionais divulgados reforçam os vínculos entre integrantes da família Bolsonaro e o Banco Master.
3: A parlamentar sustenta que houve contradições de pessoas ligadas ao caso e critica a atuação de integrantes da oposição. Ana Paula Lima afirma ainda que os fatos revelados desmontaram narrativas anteriores sobre a ausência de relação de determinados políticos com Daniel Vorcaro.
2: Eli Borges, do Republicanos do Tocantins, conclama a sociedade a investigar o passado e a ficha limpa de todos os candidatos antes de decidir o voto nas eleições. Ele alerta contra mentiras

0: cursos e relações com o empresário investigado. Ela afirma ainda que os desdobramentos do caso enfraquecem versões apresentadas anteriormente.
1: Nelson Barbudo, do Podemos de Mato Grosso, defendeu a honra de líderes da direita contra ataques proferidos na tribuna da casa. Ele criticou ainda o silêncio da esquerda sobre denúncias de corrupção envolvendo o governo e afirmou que o país passa por uma crise econômica.
0: Nelson Barbudo alega que estatais como os Correios sofrem com a má administração. O congressista conclamou líderes religiosos a rejeitarem ideias progressistas que, segundo sua leitura, destroem famílias e a classe média nacional.
1: Alfredinho, do PT de São Paulo, rebate declarações do senador Flávio Bolsonaro sobre o caso envolvendo o Banco Master. Segundo o deputado, os desdobramentos das investigações indicam que envolvidos distorcem os fatos para confundir a opinião pública.
0: Alfredinho também questiona a falta de transparência em relação ao financiamento de uma produção cinematográfica sobre o ex-presidente Jair Bolsonaro. Para ele, as suspeitas enfraquecem o discurso de moralidade adotado pela oposição.
2: Segurança Pública.
1: Aloysio Mendes, do Republicanos do Maranhão, cobra do Senado a votação da proposta que reduz a maioridade penal no país. O deputado ressalta que a medida já foi aprovada pela Câmara e, segundo ele, atende a uma demanda da sociedade.
0: Para Aloysio Mendes, a legislação atual favorece a impunidade de adolescentes envolvidos em crimes violentos, como homicídios e estupros. O parlamentar argumenta que jovens com direito ao voto também devem responder criminalmente por seus atos.
2: Direitos Humanos.
1: Soraya Santos, do PL do Rio de Janeiro, destaca o Maio Laranja e alerta sobre o aumento do abuso infantil no país. Ela pede vigilância permanente de famílias, escolas e da sociedade na proteção das crianças que muitas vezes, pela tenra idade, não conseguem verbalizar a violência.
0: Segundo dados do Ministério da Justiça, nos três primeiros meses do ano, o Brasil registrou mais de 13 mil estupros de vulneráveis. Soraya Santos alerta que a maioria dos abusos ocorre nos círculos próximos da criança, tornando a infância um período marcado por dor e sofrimento.
2: Saúde.
1: Câmara aprova assistência especial para mães de recém-nascidos com deficiência. A repórter Sofia Peçanha explica quais as condições.
3: A Câmara dos Deputados aprovou o projeto que torna obrigatória a assistência especial fornecida às mães de recém-nascidos com deficiência ou doença crônica que exige um tratamento continuado. A proposta prevê que maternidades, casas de parto e hospitais da rede pública e privada forneçam orientações por escrito sobre os cuidados necessários com a criança e também uma lista de instituições, associações e órgãos públicos especializados no atendimento a pessoas com deficiência ou patologias específicas. A relatora da proposta na Comissão de Defesa dos Direitos da Mulher foi a deputada Leda Borges, do Republicanos de Goiás. Ela destacou a importância do acesso à informação para as famílias.
4: Trata-se, sobretudo, da democratização do acesso às informações qualificadas sobre a deficiência ou patologia constatada na criança em tenra idade. Esse dado é fundamental, pois na maior parte dos casos, essa criança precisará de acompanhamento pelo resto da vida.
3: O autor do projeto original, o deputado Duarte Júnior, do Avante do Maranhão, afirma que o nascimento de uma criança com deficiência ou patologia crônica pode gerar um grande impacto emocional, físico e financeiro para a família, mas que a assistência especial a essas mães pode contribuir para a melhoria da qualidade de vida da criança e favorecer sua inclusão social. Durante a votação na Comissão de Constituição e Justiça, a relatora, a deputada Lindsay da Mata, do PSB da Bahia, afirmou que a medida pode trazer mais segurança às mães no momento do diagnóstico.
5: Isso vai dar mais segurança nesse momento de tanta fragilidade que a mãe passa com essa descoberta da dificuldade do seu filho, para que ela possa levá-lo a pessoas especializadas que possam realmente assegurar o tratamento dele e o apoio psicológico dela.
3: O projeto que obriga hospitais, maternidades e casas de parto, público e privados, a oferecer assistência especial a mães de recém-nascidos com deficiência ou doença crônica que exijam tratamento continuado, foi aprovado por todas as comissões da Câmara e será analisado agora pelo Senado. Da Rádio Câmara de Brasília, Sofia Peçanha.
2: Ciência e tecnologia.
0: Flávio Nogueira, do PT do Piauí, reproduz comunicado do Vaticano, que defende a inovação tecnológica com a preservação da capacidade humana de pensar e refletir. Ele aponta que a primeira encíclica do Papa Leão XIV recoloca a dignidade

0: Rádio Humana no centro do debate sobre inteligência artificial.
1: Flávio Nogueira lembra que a Igreja Católica já se manifestou em outros momentos da história sobre mudanças que afetaram profundamente a sociedade, como durante a Revolução Industrial. Ele reforça que a inteligência artificial deve servir ao ser humano e não o contrário.
2: Votação.
0: A pauta da semana na Câmara inclui projetos que tentam conter a crise na alta dos combustíveis e também que aumentam as penas para vários crimes de natureza sexual previstos no Estatuto da Criança e do Adolescente.
1: A análise das propostas começou no final da tarde no plenário da Câmara. A edição de amanhã vai trazer detalhes sobre
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0: Boa noite.

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1: Saiba a quantidade certa de cada ingrediente. Nada de estocar alimentos. Faça uma lista de compras e só leve para casa o que realmente irá consumir. Sem planejamento, saímos enchendo o carrinho do mercado de ingredientes desnecessários ou que já temos aos montes na despensa. Mesmo o que for congelado deve entrar na conta, porque também tem prazo de validade. Outra dica valiosa é não fazer compras com fome, já que a tendência de levar mais do que precisa é maior.
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2: Hora certa. 8:20.
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0: O fato de estar vivo é um presente de Deus. Pena que nem todo mundo percebe isso.
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3: Hora certa.
4: 8h38. 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
2: 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Hora certa.
3: 8h58.
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